0: a importância da denúncia.
1: Nós temos dois principais canais de denúncia. Um é o sistema IP, que você encontra na internet, e o outro é o Disque 100, que você consegue via telefone. Quem faz a denúncia pode colocar seu nome e seu telefone, porque isso facilita muito para a gente conseguir mais informações, garantir que o Estado chegue a essas pessoas, garantir que essa política de Estado seja executada.
0: As ações de combate ao trabalho análogo à escravidão são coordenadas pela Auditoria Fiscal do Trabalho. As operações contam, em geral, com a participação da Polícia Federal, do Ministério Público do Trabalho, do Ministério Público Federal e da Defensoria Pública da União. Reportagem Gabriela Noronha.
2: Mulheres vítimas de violência doméstica que precisarem deixar o trabalho para se proteger, agora têm direito a um afastamento remunerado por até 6 meses.
3: O governo federal seguiu o parecer da Advocacia Geral da União após o entendimento do Supremo Tribunal Federal sobre a Lei Maria da Penha.
2: A medida não exige tempo mínimo de contribuição e o período de afastamento continua contando para a aposentadoria.
4: Mulheres vítimas de violência doméstica terão direito a afastamento remunerado de até 6 meses mediante determinação judicial. A medida, prevista na Lei Maria da Penha, cumpre decisão do Supremo Tribunal Federal para garantir segurança financeira às mulheres que precisam se afastar do trabalho para preservar a própria integridade e romper o ciclo da violência doméstica. A medida protetiva judicial, que determina o afastamento, será suficiente para viabilizar o pagamento, como explica a presidente do Instituto Nacional do Seguro Social, o INSS, Ana Cristina Silveira.
5: Então, denunciando e tendo uma medida protetiva do juiz criminal, ela consegue solicitar o benefício pelo aplicativo Meu INSS, pelo 135, ou pessoalmente nas agências do INSS. Ela consegue passar 6 meses longe do trabalho para poder refazer sua vida em outro local, caso necessário.
4: A mulher afastada não precisa cumprir período de carência para receber o benefício. Também não há desconto de contribuição previdenciária sobre o valor recebido, e o período é computado como tempo de contribuição para a aposentadoria. A secretária executiva do Ministério das Mulheres, Eutália Barbosa, fala sobre a importância do benefício.
6: A principal função dele é justamente garantir segurança, né? Porque a mulher não tenha que escolher entre a segurança da sua vida e a sua autonomia financeira ou acesso ao seu salário.
4: A presidente do INSS, Ana Cristina Silveira, explica que o órgão também poderá cobrar do agressor, por meio de ação regressiva, os valores pagos à vítima.
5: O parecer determina que vai haver ação regressiva para rever do agressor os valores que foram pagos pela Previdência. Então é uma medida muito positiva, porque além de acolher as mulheres, a gente faz com que os agressores eles paguem pelos seus atos, também financeiramente.
4: Para as mulheres que não são seguradas da Previdência, o benefício tem natureza assistencial. Neste caso, o pagamento será feito pelo Estado, pelo Distrito Federal ou pelo município indicado pelo juiz. Com locução de Thaís de Araújo, reportagem Cleide Lopes.
3: Novas oportunidades para o setor industrial, estratégias de competitividade, inovação e os impactos do acordo Mercosul-União Europeia.
2: O encontro Conexões Produtivas, promovido pela Apex Brasil, a Agência Brasileira de Promoção de Exportações e Investimentos, mostrou aos empresários a importância da abertura de novos mercados para produtos brasileiros.
3: O evento é voltado para grandes, médias e pequenas indústrias.
7: O Conexões Produtivas apresenta aos estados oportunidades para o desenvolvimento da indústria, com atenção às vocações locais para exportações a partir do acordo Mercosul-União Europeia. Segundo a Apex Brasil, o mercado europeu reúne 27 países, com potencial de alcance de 780 milhões de consumidores. O encontro também debateu a estratégia do Brasil para expandir mercados e fortalecer a indústria diante do novo cenário internacional. O ministro do Desenvolvimento, Indústria, Comércio e Serviços, Márcio Elias Rosa, destacou a importância do país conquistar novos mercados.
8: Buscar a diversificação de mercados significa buscar oportunidades para a nossa atividade industrial comercializar fora do país, né? Para além da questão simplesmente do agronegócio, que já vende muito bem, nós estamos celebrando nesse ano a abertura de mais de 700 novos mercados para o agro, para a pecuária. Agora, para o setor industrial, para a indústria de transformação, para a indústria de manufatura, que é muito relevante, Nós devemos buscar diversificação.
7: O evento também discutiu caminhos para ampliar a presença de empresas do Rio de Janeiro no mercado internacional. O presidente da Apex Brasil, Laudemir Miller, destacou o potencial do estado nas exportações.
9: E o estado do Rio de Janeiro tem uma diversificação da indústria muito forte. Tem uma indústria de óleo e gás muito forte, tem uma indústria da moda muito forte, uma indústria metal mecânica muito forte, uma indústria automobilística muito forte. A gente está aqui para apoiar o empresário e a empresária do estado do Rio, principalmente os pequenos e os médios empresários, também os grandes.
7: Um levantamento identificou 602 produtos no estado com oportunidades de exportação. Em 2025, o Rio de Janeiro exportou mais de 48 bilhões de dólares para o mundo. Desse total, 20% das exportações do estado foram para a União Europeia. Reportagem Márcia Fernandes.
2: A financiadora de estudos e projetos, a FINEP, lançou a seleção pública do Programa Nacional de Incubadoras Tecnológicas de Cooperativas Populares.
3: Até 14 de janeiro, instituições de pesquisa podem apresentar projetos para desenvolver ou adaptar tecnologias voltadas à economia solidária.
2: As propostas devem ser feitas em parcerias com cooperativas, associações, organizações sociais ou redes de cooperação popular.
10: A chamada pública PRONINC 2026 da FINEP, a financiadora de estudos e projetos, disponibiliza até 100 milhões de reais em recursos não reembolsáveis do FNDCT, o Fundo Nacional de Desenvolvimento Científico e Tecnológico. A proposta é transformar conhecimento e inovação em soluções para problemas concretos dos empreendimentos, como explica o secretário nacional de Economia Popular e Solidária, substituto do Ministério do Trabalho, Sérgio Godoy.
11: Tecnologias sociais e apoiam o combate à fome. São essas tecnologias que a gente está buscando.
10: As propostas devem estar diretamente ligadas à economia solidária e ser construídas de forma participativa. O gerente do Departamento de Infraestrutura e Tecnologias Sociais da FINEP, Guilherme Turli, destaca o caráter obrigatório dessas parcerias.
11: Então precisa ter uma cooperativa, uma associação, uma organização da sociedade civil. Se não houver a inclusão dessas cooperativas populares, o projeto sequer é habilitado.
10: As propostas podem ser enviadas até 14 de janeiro de 2027. As regras completas estão no edital da chamada pública PRONINC 2026, no endereço finep.gov.br. Reportagem Pablo Muniz.
3: Chegar na escola, entrar na sala de aula e estudar. Essa é a rotina diária de milhões de estudantes brasileiros.
2: Daqui a um mês, estudantes de todo o país farão a primeira prova do Exame Nacional do Ensino Médio, o Enem.
3: E cruzar os portões da escola onde vão realizar a avaliação pode representar algo bem maior, o passaporte para a entrada no ensino superior.
2: A preparação se intensifica entre os candidatos nessa reta final.
12: Há 2 anos, a estudante Isabelle Carvalho se prepara para o Exame Nacional do Ensino Médio. Ela quer fazer medicina e dedica todo o tempo que tem aos estudos, inclusive quando está no transporte público.
13: E às vezes me incomoda um pouco, porque parece que eu estou perdendo tempo no ônibus, aí eu coloco umas videoaulas para rodar, mas a videoaula que eu já estou acostumada, eu meio que já revejo o conteúdo.
12: Com a condição rara de saúde, o estudante Miqueia José de Almeida Gomes vai buscar uma vaga em medicina. Ele quer ajudar pessoas que vivem em situação semelhante.
14: Eu tenho muito incentivo, não só da minha mãe, dos meus familiares, e também da médica, o qual faz o meu tratamento médico. Aí eu fazer esse curso de medicina, para que eu também possa alcançar outras vidas que possuem a condição rara, que é a trombastenia de Glanzmann.
12: Daqui a um mês, milhões de estudantes como Isabelle e Miqueias realizam a prova do Enem. São 2 dias de avaliação, 8 e 15 de novembro. No primeiro domingo, os estudantes respondem a 45 questões de linguagens e códigos e 45 de ciências humanas, além da redação. Já no segundo dia de prova, são 45 questões de ciência da natureza e mais 45 de matemática. Professor de cursinho preparatório há 10 anos, Rubenilson Cerqueira, dá dicas para essa reta final.
15: Esteja nesse momento de preparo, fazer muitas questões para poder fixar o conteúdo, mas é importante que tenha um momento de descanso, porque existe um equilíbrio ali entre você ter o conhecimento, mas se não tiver com a mente descansada, você não consegue consegue colocar isso em prática.
12: Até lá, os inscritos devem ficar atentos às orientações oficiais, conferir o local de prova com antecedência e organizar os itens necessários para o exame, como documento oficial com foto e caneta esferográfica preta. Ricardo Cardoso, presidente substituto do INEP, lembra que até o fim do mês, todos os estudantes poderão conferir o cartão de inscrição.
16: Nós teremos, na última semana de outubro, a divulgação do cartão de confirmação de inscrição. A maioria dos estudantes concluídos escola pública já tiveram acesso, né, vão fazer o Enem na sua própria escola. Mas é importante acessar o sistema de inscrição para você ver com calma, com tranquilidade.
12: O Enem é uma das principais portas de entrada para a educação superior no Brasil. As notas do exame são utilizadas para a seleção de estudantes por meio do Sisu e do ProUni e também servem de requisito para o Fundo de Financiamento Estudantil. Para mais informações sobre o exame, o MEC disponibiliza o Guia do Enem, que pode ser acessado em gov.br/MEC. Reportagem Luana Karen.
3: E o Ministério da Educação oferece ferramentas digitais gratuitas para essa preparação. O aplicativo MEC Enem traz simulados e dicas de redação.
2: Tem também o MEC Idiomas para inglês e espanhol. E o MEC Livros com mais de 25 mil obras.
3: E estão abertas as inscrições para a edição do Enem voltada para pessoas privadas de liberdade e jovens que cumprem medidas socioeducativas.
2: As inscrições devem ser feitas de forma exclusiva pelo responsável pedagógico de cada unidade.
3: Caso o participante precise de algum tipo de atendimento especializado, o pedido deve ser feito pelo responsável pedagógico no momento da inscrição.
2: Para mais informações, acesse gov.br/inep.
3: Escolas situadas em fronteiras com outros países podem aderir ao programa Escolas Interculturais.
2: A intenção é promover o enriquecimento linguístico e cultural de estudantes que moram nessas regiões e que convivem com culturas diferentes.
17: O Brasil faz fronteira com 10 nações e as escolas situadas nessas regiões enfrentam desafios relacionados à inclusão, diversidade linguística e integração cultural. E como forma de promover a educação que atende imigrantes e refugiados, o Brasil criou o programa Escolas Interculturais e de Fronteira. A diretora da escola, Silveira Martins, em Santana do Livramento, no Rio Grande do Sul, que faz fronteira com o Uruguai, Elisângela Dornelles, fala sobre a experiência com o programa.
18: Os nossos alunos convivem com as duas culturas. A partir disso, nós realizamos visitas às escolas, intercâmbios, encontros, participando de seminários, viagens internacionais, atividades culturais.
17: A iniciativa prevê apoio financeiro para projetos pedagógicos desenvolvidos em cooperação com escolas de países vizinhos. A coordenadora geral da Secretaria de Articulação Intersetorial do Ministério da Educação, Jesuína Leclerc, explica como as escolas podem participar.
19: A partir da educação dos seus respectivas secretarias de educação realizaram seu plano de atendimento. A escola passará a receber R$25 mil para poder dar início às suas atividades ou dar continuidade.
17: As cerca de 70 escolas de fronteira interessadas em fazer adesão ao programa devem acessar a página do Ministério da Educação em gov.br/MEC. Reportagem Cleide Lopes.
3: A previsão é que os programas interculturais sejam desenvolvidos a partir de novembro deste ano.
2: Professores e instituições de ensino de todo o país têm até o dia 12 de outubro para se inscreverem na primeira edição do Prêmio Brasil de Ensino de Matemática.
3: O concurso vai premiar até 20 iniciativas que se destacam por melhorar o aprendizado da disciplina nas salas de aula.
20: É a primeira edição do Prêmio Brasil de Ensino de Matemática na Educação Básica. A iniciativa busca valorizar experiências que contribuam para a aprendizagem e para a equidade na educação básica. O diretor-geral do Instituto de Matemática Pura e Aplicada, Marcelo Viana, explica que a premiação deve produzir subsídios técnicos para políticas educacionais.
1: Existem práticas que são realizadas aqui e lá por um professor, uma professora, que são exitosos e indicam caminhos, mas para isso é preciso que esses bons exemplos sejam conhecidos e sejam divulgados.
20: O prêmio vai contemplar duas categorias, docentes e instituições. Sumaia Almeida Ramos é professora de matemática em Petrolina, Pernambuco. Para ela, mais que reconhecimento, o prêmio representa a valorização do trabalho docente.
21: A partir do momento em que eu começo a mostrar que estamos vendo, estamos buscando esses profissionais, isso pode incentivar para outros professores que possivelmente estejam desestimulados a quererem desenvolver projetos também.
20: As propostas selecionadas integrarão o Caderno Nacional de Práticas Exitosas, que contribuirá para a disseminação de práticas de referência no ensino de matemática. As inscrições estão abertas até 12 de outubro pelo endereço candidaturas.impa.br. Reportagem Luciana Colares de Holanda.
2: O cultivo de flores é uma atividade que requer cuidado, experiência e atenção às condições climáticas.
3: E um projeto da Universidade Federal de Santa Maria está levando conhecimento científico e capacitação gratuita para quem quer empreender nesse ramo.
2: A iniciativa já alcançou mais de 500 famílias do Rio Grande do Sul. Confira os detalhes no quadro Ciência na Prática.
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23: Transferir conhecimento científico e técnicas de produção para aumentar a sustentabilidade e o lucro no campo. Essa é a missão do projeto Flores para Todos, uma iniciativa da equipe Fenogled do programa de pós-graduação em agronomia da Universidade Federal de Santa Maria, no Rio Grande do Sul.
24: O projeto Flores para Todos, ele tem por objetivo formar novos produtores profissionais de flores. Nós passamos dessa fase de as flores ser uma alternativa e sim uma fonte principal de renda dentro da propriedade.
23: As espécies cultivadas pelo projeto são adaptadas para o plantio a céu aberto durante todo o ano. Isso reduz os custos de produção e aproveita o alto potencial de lucro que o mercado de flores oferece, até mesmo para pequenas propriedades.
24: As flores são parte do setor da horticultura e a principal característica desse setor é uma alta rentabilidade por metro quadrado. E por isso que se encaixa perfeitamente na pequena propriedade, onde às vezes em 30 metros quadrados, a família tira um faturamento muito bom.
23: Além de movimentar o agroturismo, a iniciativa oferece consultoria gratuita que ensina o produtor a vender o seu produto, garantindo renda e reduzindo um problema antigo das comunidades rurais, a permanência da juventude no campo.
24: A gente fornece as sementes ou as batatinhas sem custo e a partir daí dá todas as orientações, desde o plantio até a colheita, pós-colheita e orientações de venda. E isso está fazendo a diferença na sucessão familiar do campo. O jovem só fica atraído se tiver renda. E a partir dali ele compra novas sementes, novas batatinhas de alta qualidade genética para dar seguimento de forma independente.
23: Acompanhe os resultados do projeto Flores para Todos na página da Universidade Federal de Santa Maria. E esse foi o Ciência na Prática. Esse episódio contou com a produção de Raquel Mariano e edição de Edinaldo Júnior. E nosso encontro com o Saber Científico volta na próxima semana. Até lá.
3: Trabalha na educação infantil já pode consultar os livros que poderão chegar às escolas.
2: O guia do Programa Nacional do Livro Didático está disponível e reúne obras para o ensino e materiais de apoio aos professores.
3: Agora, escolas e professores podem se preparar para escolher os livros que vão usar nos próximos anos.
25: O Ministério da Educação divulgou o resultado final da avaliação das obras do PNLD, o Programa Nacional do Livro e do Material Didático para os anos iniciais do ensino fundamental. As obras têm o objetivo de apoiar a formação continuada e o trabalho pedagógico dos professores, principalmente em temas ligados à alfabetização. Elas fazem parte do acervo da Biblioteca do Professor e reúnem produções atualizadas sobre formação docente, além de exemplos de práticas pedagógicas pedagógicas em diferentes contextos. Com a divulgação do resultado final, o processo segue agora para as etapas de aquisição e distribuição, conduzidas pelo FNDE, o Fundo Nacional de Desenvolvimento da Educação. O Programa Nacional do Livro e do Material Didático é responsável pela avaliação, seleção e aquisição de livros e materiais didáticos para as escolas públicas. Após a aquisição dos materiais pelo FNDE, as obras selecionadas poderão ser disponibilizadas aos professores por meio do endereço pnlddigital.fnde.gov.br. Reportagem Talita Albuquerque.
2: E atenção, candidatos do primeiro concurso público nacional unificado.
3: Foi publicada a terceira convocação dos aprovados em lista de espera para vagas temporárias no Ministério do Trabalho e Emprego.
2: Agora, os convocados precisam cumprir a etapa documental e acompanhar a publicação da lista definitiva, prevista para novembro.
3: A documentação deve ser apresentada pela plataforma sougov.br entre 20 e 27 de outubro.
2: O candidato que não apresentar os documentos exigidos no período estabelecido perde os efeitos da convocação.
3: Para mais informações, acesse gov.br/gestão sem o tio.
2: E essas foram as notícias do governo federal.
3: Uma realização da Secretaria de Comunicação Social da Presidência da República.
2: Com produção da empresa Brasil de Comunicação.
3: Fique agora com as notícias do Poder Judiciário e do Congresso Nacional. Boa noite.
2: Boa noite, até amanhã.
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5: STF valida lei do Paraná que amplia gratuidade em estacionamentos para pessoas com deficiência.
6: TSE anula votos recebidos por Antony Garotinho na disputa pelo governo do Rio de Janeiro.
5: Furto de carro com chave na ignição enquanto segurada abre a porta de casa não afasta cobertura securitária.
6: Boa noite, eu sou Marcela Luiza.
5: Eu sou Walter Lima.
6: O Supremo Tribunal Federal decidiu que é constitucional uma lei estadual que amplia a gratuidade em estacionamentos para pessoas com deficiência.
5: A decisão foi tomada na sessão plenária desta quinta-feira. Marta Ferreira.
8: No Paraná, as regras sobre estacionamento para pessoas com deficiência são regulamentadas pela Lei Estadual 18.419 de 2015 e pelas normas de trânsito nacionais. Dispositivos dessa norma asseguram às pessoas com deficiência um período de gratuidade equivalente ao dobro do concedido aos demais usuários. Nos estabelecimentos que não prevêem tempo mínimo gratuito, a norma garante ao menos 30 minutos de gratuidade, a fim de facilitar o deslocamento dessas pessoas.
9: A Associação Brasileira de Shopping Centers entrou com ação no Supremo Tribunal Federal pedindo que a lei seja considerada inconstitucional. A alegação é de violação ao direito de propriedade e aos princípios da livre iniciativa e da livre concorrência.
8: O relator é o ministro Nunes Marques. No voto, ele destacou que a finalidade predominante da lei é promover acessibilidade e inclusão social, matérias de competência legislativa concorrente. No mesmo sentido, votaram os demais ministros. O plenário, então, validou a lei do Paraná, entendendo que a norma promove acessibilidade ao garantir o dobro do período gratuito ou, na ausência de gratuidade, 30 minutos sem cobrança.
6: O Tribunal Superior Eleitoral anulou os votos recebidos por Antony Garotinho na disputa pelo governo do Rio de Janeiro.
5: A decisão, por maioria de 5-2, determinou a retotalização dos votos da eleição para governador, Guilherme Firmino.
26: Nessa quinta-feira, o Tribunal Superior Eleitoral rejeitou por unanimidade o pedido de desistência de recurso apresentado por Antony Garotinho. O TSE também manteve um indeferimento do registro de candidatura ao governo do Rio de Janeiro. Segundo o tribunal, Garotinho não tinha as condições de elegibilidade relacionadas à plenitude dos direitos políticos e à filiação partidária. Por 5-2, os ministros determinaram a anulação dos votos recebidos pelo candidato. Com isso, o tribunal determinou a retotalização da votação para governador do Rio de Janeiro.
6: Deixar carro aberto e com a chave na ignição apenas para abrir o portão de casa não afasta direito à indenização do seguro se veículo for furtado.
5: Esse entendimento é do STJ. Fátima Uchoa.
7: Após a seguradora negar a indenização do seguro veicular, a proprietária que teve o carro furtado nessa situação entrou com ação judicial, mas o Tribunal de Justiça de São Paulo negou o pedido. Já no STJ, os ministros entenderam que a conduta da mulher, adotada para guardar o carro em segurança o mais rápido possível, mesmo deixando a chave na ignição enquanto abria o portão de casa, não representa agravamento intencional do risco previsto em contrato que justifique a perda da cobertura do seguro. A relatoria foi do ministro Ricardo Vilas Boas Cueva.
10: O Tribunal Superior do Trabalho manteve uma indenização que uma faculdade terá de pagar a um professor e jornalista de Teresina, no Piauí.
11: A instituição de ensino usou imagens de televisão do professor sem autorização. O TST considerou o uso ilegal. Simone Moura.
13: A faculdade usou essas imagens em outdoors e nas redes sociais sem autorização. Para os ministros da oitava turma, a campanha teve alcance apenas local e por um período limitado. Foi fixado indenização de R$30 mil por danos materiais e R$40 mil por danos morais. A decisão foi unânime.
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10: Uma boa noite.
11: E até amanhã.
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15: Eu sou Paula Groba.
16: E eu sou Humberto Pinheiro.
15: E estes são os destaques de hoje do Jornal do Senado, que começa agora.
16: Senado conclui terceira sessão de discussão sobre a proposta que acaba com a escala 6x1.
15: Carros novos poderão ter alerta para evitar que crianças sejam esquecidas no banco de trás.
16: Projeto cria incentivos para startups que desenvolvem soluções de preservação ambiental.
15: Boa noite.
16: Boa noite.
15: O Senado realizou nesta quinta-feira a terceira sessão de discussão da PEC, que acaba com a escala 6x1. São necessárias 5 sessões de discussão antes da votação em primeiro turno. Se for aprovada, a proposta ainda terá de passar por discussões e votação em segundo turno. O texto reduz de 44 para 40 horas semanais a jornada máxima de trabalho sem redução de salário e garante 2 dias de descanso por semana. A mudança, no entanto, será gradual. 2 meses após a promulgação, a jornada passaria para 42 horas semanais, já com 2 dias de descanso. 12 meses depois, o limite chegaria às 40 horas.
16: Durante a terceira sessão, o senador Paulo Paim, do PT do Rio Grande do Sul, defendeu que a redução da jornada sem diminuição dos salários pode fortalecer a previdência social. Segundo ele, o fim da escala 6x1 pode estimular a formalização de trabalho e, com mais trabalhadores com carteira assinada, aumentar a arrecadação previdenciária. Paim também afirmou que a mudança pode beneficiar empregadores e empreendedores e defendeu que desenvolvimento econômico, valorização do trabalho, proteção social e políticas humanitárias caminhem juntos.
27: Quando reduzimos a jornada, ampliamos o emprego formal. Mais empregos formais significam mais trabalhadores contribuindo com a Previdência. Mais contribuintes significam mais arrecadação previdenciária.
15: E o Senado deve começar a analisar um projeto que obriga empresas a oferecerem produtos e serviços digitais voltados a pessoas idosas, com linguagem mais simples e recursos que garantam mais segurança nas transações.
16: O texto também prevê a capacitação de idosos para que eles aprendam a identificar fraudes e golpes em operações pela internet. Repórter Alexandre Campos.
28: No caso de produtos financeiros ofertados por instituições bancárias, as aplicações de internet, quando destinadas a pessoas idosas, devem disponibilizar uma espécie de botão de pânico para interromper operações fraudulentas e canal de contestação rápida para minimizar os prejuízos. A autora do projeto, a senadora Damaris Alves, do Republicanos do Distrito Federal, acredita que essas medidas são essenciais para essa parcela da população.
29: Então a gente quer que os aplicativos, especialmente de banco, do INSS, os aplicativos públicos, o do SUS, os aplicativos que a pessoa não vive mais sem eles, sejam mais acessíveis para pessoas idosas.
28: O projeto ainda prevê que essa parcela da população aprenda a identificar fraudes e golpes em operações na internet e torna crime o gerenciamento sem autorização expressa de bens de pessoas idosas e a apropriação de senha, chave criptográfica, token, assinatura digital ou qualquer outra credencial de acesso ou autenticação com o objetivo de auferir vantagem econômica.
15: Uma tecnologia simples pode ajudar a evitar uma tragédia. Um alerta no carro para lembrar pais e mães de que há uma criança no banco de trás.
16: É o que prevê um projeto da senadora Tereza Leitão, que determina a instalação do dispositivo em automóveis novos. Mais informações com a repórter Raíssa Abreu.
1: Um pai ficou de deixar o filho na creche pela manhã antes de ir trabalhar. Em vez disso, ele seguiu direto para o trabalho, estacionou o carro e esqueceu que a criança estava na cadeirinha, no banco traseiro. O bebê ficou trancado no carro fechado por horas e só foi encontrado no final da tarde, em parada cardiorrespiratória e sem sinais vitais. Tragédias como essa, que aconteceu em Santa Catarina em 2023, são mais frequentes do que se imagina. Não existem dados consolidados no Brasil, mas estudos feitos nos Estados Unidos indicam que cerca de 40 crianças morrem anualmente por terem sido deixadas em carros fechados sob altas temperaturas. Para a senadora Tereza Leitão, do PT de Pernambuco, uma das causas desse tipo de episódio é a exaustão. E aí, as mulheres, que precisam acumular a vida profissional com a vida doméstica, são também as que mais sofrem.
12: A carga de trabalho doméstico corresponde a 21 horas, mais de 21 horas semanais, enquanto a dos homens é de pouco mais de 11 horas. A exaustão física e mental que recai sobre essas mulheres é muito grande, porque a jornada não termina quando sai do emprego. Começa uma nova jornada.
1: Para prevenir esses acidentes, a senadora apresentou um projeto que obriga as fábricas de carros a instalarem um dispositivo de alerta contra a presença de pessoas e animais esquecidos no interior dos veículos, com sinais sonoros ou luzes de emergência. A mudança valeria apenas para veículos novos, e a indústria automotiva teria 2 anos para adaptação às novas exigências. A proposta vai ser encaminhada às comissões temáticas.
15: E ligações de números desconhecidos podem ganhar um novo filtro nos celulares vendidos no Brasil. Um projeto em análise no Senado prevê que celulares vendidos no país tenham uma função para bloquear, rejeitar ou silenciar chamadas de números que não estão na lista de contatos.
16: A proposta quer dar ao usuário mais controle sobre as ligações que recebe. A reportagem é de Yasmin Rodrigues.
17: O autor do projeto, senador Stevenson Valentim, do Podemos do Rio Grande do Norte, argumenta que as chamadas indesejadas são um problema frequente para os consumidores e podem estar associadas a práticas abusivas e tentativas de golpe. A medida valeria para aparelhos comercializados no território nacional. A ideia é permitir que o próprio usuário escolha como lidar com números desconhecidos, sem depender exclusivamente de serviços oferecidos pelas operadoras. O senador Laércio Oliveira, do PP de Sergipe, destacou o impacto desse tipo de chamada na rotina dos brasileiros.
18: A gente sofre quase todos os dias com essas empresas de telemarketing, essas companhias de telefonia importunando a vida do cidadão e da cidadã brasileira.
17: O projeto de lei foi apresentado nesta quarta-feira, dia 7 de outubro. Vai passar pelas comissões e plenário do Senado antes de seguir para a Câmara dos Deputados.
15: Um projeto pronto para votação na Comissão de Meio Ambiente do Senado pretende incentivar empresas que desenvolvem soluções para a preservação ambiental.
16: A proposta cria critérios para o reconhecimento das chamadas startups verdes e prevê prioridade no acesso a incentivos e financiamentos. Os detalhes com a repórter Marcela Cunha.
0: Empresas que desenvolvem tecnologias para reduzir a poluição, economizar energia ou reaproveitar resíduos poderão receber incentivos específicos para crescer no Brasil. É o que prevê um projeto que inclui as chamadas startups verdes na legislação brasileira. As startups são empresas jovens, geralmente ligadas à inovação, que desenvolvem novos produtos, serviços ou modelos de negócios. Pela proposta, serão consideradas verdes aquelas que oferecem soluções para problemas ambientais, como a emissão de gases que provocam o aquecimento global, o desperdício de recursos naturais e a geração de lixo. O autor da proposta, senador Fernando Dueire, do PSD de Pernambuco, explicou que a intenção é criar condições para o desenvolvimento dessas empresas.
2: Acreditamos que ao estimularmos essas startups, estamos não apenas criando novos negócios, mas investindo na qualidade de vida das futuras gerações e no fortalecimento de uma economia mais resiliente e sustentável.
0: O projeto prevê prioridade no acesso a programas de apoio técnico e financeiro, benefícios fiscais e editais públicos de inovação e sustentabilidade.
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16: Com a edição de Paulo Groba e trabalhos técnicos de Eliseu Caires, o Jornal do Senado fica por aqui. Acompanhe agora as notícias da Câmara dos Deputados. Boa noite.
15: Boa noite e até amanhã.
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20: Projeto obriga postos a detalhar custo dos combustíveis nas notas fiscais.
21: Comissão aprova selo para premiar cidades com boas práticas no trânsito.
20: Câmara analisa dar à assinatura digital valor de reconhecimento de firma.
21: Boa noite. Projeto em debate na Câmara confere à assinatura digital o valor de reconhecimento de firma em cartório. A ideia é diminuir a burocracia e facilitar a vida do cidadão, sem perder a segurança nos documentos. Confira os detalhes na reportagem de Fabielle Pires.
22: Já pensou resolver pela internet uma burocracia que exige uma ida ao cartório? Um projeto em análise na Câmara dos Deputados quer facilitar esse processo e permitir que a assinatura digital tenha o mesmo valor do reconhecimento de firma. Antes de entender a proposta, é preciso entender como funciona a assinatura digital. Atualmente, assinaturas digitais são feitas com certificado da Infraestrutura de Chaves Públicas Brasileira, a ICP Brasil, um sistema oficial do país que garante a validade jurídica e a segurança de assinaturas e certificados digitais. Quando uma pessoa assina um documento usando um certificado digital da ICP Brasil, é possível verificar a identidade de quem assinou e a integridade daquele documento. O que ainda não acontece automaticamente, essa assinatura substitui o reconhecimento de firma em cartório nos casos em que ele é exigido. A proposta determina que os documentos assinados eletronicamente sejam equiparados aos documentos com reconhecimento de firma. Segundo o autor, deputado Rafael Prudente, do MDB do Distrito Federal, a assinatura digital diminui a burocracia no dia a dia do cidadão. O projeto que equipara a assinatura com certificado digital da ICP Brasil ao reconhecimento de firma foi aprovado pela Comissão de Ciência, Tecnologia e Inovação da Câmara e agora segue para análise da Comissão de Constituição e Justiça. Para virar lei, precisa ser aprovado pela Câmara e pelo Senado. Da Rádio Câmara de Brasília, Fabielle Pires.
19: Economia.
20: Sóstenes Cavalcante, do PL do Rio de Janeiro, defende proposta para limitar os juros do crédito consignado de aposentados e pensionistas que recebem até 3 salários mínimos, além de beneficiários do BPC. O projeto determina que a taxa não poderá superar o IPCA, índice usado para medir a inflação oficial do país.
21: Sóstenes Cavalcante aponta que refinanciamentos feitos sem autorização aumentam a dívida de quem já tem parte da renda comprometida com os empréstimos. O texto também restringe a concessão desses descontos às instituições autorizadas e aos bancos públicos.
20: Carlos Veras, do PT de Pernambuco, defende o projeto que autoriza a União a criar uma estatal para atuar na distribuição de combustíveis, biocombustíveis e gás de cozinha. Ele explica que a ideia é recompor a presença pública no setor para assegurar a soberania energética.
21: A proposta permite a recomposição estatal por meio da compra de ativos operacionais ou participações em refinarias e bases de distribuição. Para Carlos Veras, o projeto combate aumentos abusivos de preços e garante o abastecimento em regiões remotas e de vulnerabilidade social.
20: Jefferson Campos, do PL de São Paulo, é um dos signatários da proposta de emenda à Constituição que estabelece um teto de gastos para órgãos da administração pública.
21: A proposta fixa limites orçamentários para despesas com publicidade institucional e determina um teto para os gastos do Poder Legislativo e dos Tribunais de Contas. Jefferson Campos entende que a medida contribui para garantir maior responsabilidade fiscal na administração pública.
5: Transportes.
20: A Comissão de Viação e Transportes aprovou um selo para premiar cidades que adotem boas práticas no trânsito. Saiba mais sobre o assunto na reportagem de Agui Pontes.
6: A Câmara dos Deputados debate recompensar municípios que adotem boas práticas na gestão do trânsito. A Comissão de Viação e Transportes aprovou o projeto que institui o selo Município com Mobilidade Segura. O objetivo da medida é premiar as cidades que façam um bom trabalho na prevenção de acidentes. Menos de 40% dos municípios receberiam o selo hoje. O projeto de lei do deputado Amon Mandel, do Republicano do Amazonas, dá justamente um incentivo para as cidades que cumprem as diretrizes da Política Nacional de Mobilidade Urbana. Mas não só, ela estabelece duas exigências: que o município possua um plano de mobilidade urbana e que esteja integrado ao Sistema Nacional de Trânsito previsto no Código de Trânsito Brasileiro. No primeiro caso, que pede a existência de um plano de mobilidade, 1.910 municípios já são obrigados a elaborar e aprovar um plano, mas desses, 79,6% não cumpriram a determinação legal. Para além disso, 63,2% de todos os municípios brasileiros pecam no segundo ponto, que é estar integrado ao Sistema Nacional de Trânsito. Para conseguir o selo, também se exige que programas, ações, campanhas e metas adotadas pelo município estejam alinhadas com o Plano Nacional de Redução de Mortes e Lesões no Trânsito e ao conceito Visão Zero, que busca um contexto em que mais nenhuma morte aconteça no trânsito. Com a implementação do projeto, o Poder Executivo definirá o órgão responsável pela concessão, fiscalização e divulgação dos municípios certificados. Segundo o deputado Amon Mandel, autor do projeto, o selo municipal surge como um instrumento de incentivo e reconhecimento para gestões comprometidas com práticas modernas de segurança. O selo, ainda segundo o deputado, contribui para promover a acessibilidade e prevenir mortes e lesões graves. O projeto será analisado pelas comissões de Desenvolvimento Urbano e de Constituição e Justiça e de Cidadania. Da Rádio Câmara de Brasília, Agui Pontes.
21: Delegado Caveira, do PL do Pará, apresentou o projeto que proíbe a exigência de vistoria veicular periódica baseada apenas no tempo de uso do automóvel. A proposta busca impedir cobranças recorrentes que penalizem motoristas e proprietários de veículos mais antigos.
20: Atualmente, a lei não estabelece a obrigação da vistoria, mas a proposta inclui a proibição de forma expressa no Código de Trânsito Brasileiro. Delegado Caveira argumenta que defeitos mecânicos representam menos de 7% dos sinistros em rodovias federais.
21: A Câmara analisa projeto que obriga a instalação de temporizadores regressivos em semáforos que tenham fiscalização eletrônica. A autora da matéria, Gleisi Hoffmann, do PT do Paraná, afirma que a medida torna o trânsito mais seguro, evitando frenagens bruscas, acelerações indevidas e decisões de risco nos cruzamentos.
20: Gleisi Hoffmann ressalta ainda que se o temporizador estiver com defeito, dessincronizado ou com baixa visibilidade, não poderá ser aplicada multa pelo equipamento de fiscalização. A proposta dá aos órgãos de trânsito 60 dias para adequar os semáforos que já possuem fiscalização eletrônica.
5: Segurança Pública.
21: Guilherme Derrite, do PP de São Paulo, quer incluir entre os crimes hediondos as formas mais graves de homicídio, latrocínio e extorsão, cometidas por integrantes de organizações criminosas e milícias. A proposta amplia o tratamento mais rigoroso para crimes praticados nesse contexto.
20: Guilherme Derrite argumenta que esses delitos têm maior potencial de violência e intimidação e, por isso, devem receber o mesmo tratamento dado aos crimes mais graves previstos na legislação. O deputado reitera que a medida reforça o combate ao crime organizado.
21: Tornar imprescritível o crime de trabalho análogo à escravidão é o objetivo de projeto apresentado por Amanda Gentil, do PP do Maranhão. Se a mudança for aprovada, o passar do tempo não poderá impedir a responsabilização de quem cometer esse tipo de crime.
20: Amanda Gentil lembra que a Corte Interamericana de Direitos Humanos já determinou ao Brasil a adoção de medidas para impedir a prescrição desses crimes. A deputada avalia que a mudança pode reduzir a impunidade de casos em que a investigação e a responsabilização demoram a avançar.
21: O projeto de defensor Stélio Denner, do União de Roraima, inclui na Lei Maria da Penha o monitoramento eletrônico do agressor como medida protetiva de urgência em situações de alto risco à mulher. Segundo o deputado, a iniciativa visa conter a escalada do feminicídio no Brasil.
20: Pelo texto do defensor Stélio Denner, o juiz deverá observar novos critérios para conceder a medida protetiva, como casos de ameaça grave, histórico de agressões e perseguição. O texto também prevê a integração da tornozeleira eletrônica com mecanismos de alerta direto à vítima.
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21: Omar Nascimento, do União da Bahia, defende o respeito às prerrogativas do Congresso e as garantias do devido processo legal na atuação dos órgãos de controle. O deputado reclama de interferências de outros poderes e ressalta a importância do contraditório e da ampla defesa.
20: Omar Nascimento afirma que decisões sobre orçamento, emendas e mandatos devem respeitar o devido processo legal. Ele também afirma que os órgãos de controle precisam atuar dentro das competências definidas pela Constituição, sem criminalizar a política.
8: Saúde.
21: Fernando Monteiro, do PSD de Pernambuco, sugere a criação do Dia Nacional dos Técnicos e Auxiliares em Saúde Bucal, a ser comemorado em 20 de março. De acordo com o parlamentar, o projeto busca valorizar os mais de 230 mil profissionais da área registrados no país.
20: Fernando Monteiro acredita que a data vai incentivar ações educativas e científicas, além de impulsionar políticas públicas para fortalecer a odontologia no SUS. Ele sustenta que esses profissionais têm papel importante na prevenção de doenças.
8: Educação.
21: Avança na Câmara projeto que reserva recursos de bolsas educacionais para pessoas com deficiência. Os detalhes com a repórter Silvia Munhato.
9: A Comissão de Defesa dos Direitos das Pessoas com Deficiência da Câmara dos Deputados aprovou proposta que destina um percentual dos recursos do FNDE para bolsas e outros tipos de auxílios para estudantes com deficiência. O percentual deverá ser regulado pelo Executivo. Hoje, a legislação permite ao FNDE, o Fundo Nacional de Desenvolvimento da Educação, conceder bolsas de estudo, bolsas de permanência e ressarcimento de despesas a estudantes, mas não prevê reserva para grupos específicos. A versão original do projeto destinava o benefício apenas aos estudantes surdos, mas foi ampliada durante a avaliação pela Comissão de Educação. O relator na Comissão de Defesa dos Direitos das Pessoas com Deficiência, deputado Rodrigo Hollenberg, do PSB do Distrito Federal, fez novo ajuste no texto.
10: Entendemos, porém, que não há motivo para a redação do substitutivo mencionar diretamente apenas as pessoas surdas ou pertencentes ao transtorno do espectro autista. Por essa razão, propomos um substitutivo que unifica a aplicação do dispositivo legal em benefício de todas as pessoas com deficiência por meio de remissão simples à Lei Brasileira de Inclusão das Pessoas com Deficiência.
9: O relator citou dados do Censo da Educação Superior de 2024 que mostram que os maiores grupos de estudantes com deficiência matriculados no ensino superior são pessoas com deficiência física, 30,5%, baixa visão, 22,8% e transtorno do espectro autista, 16,7%. A proposta que reserva recursos de bolsas educacionais para pessoas com deficiência será analisada agora pelas comissões de Finanças e Tributação e de Constituição e Justiça. Da Rádio Câmara de Brasília, Silvia Minhato.
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14: Votação.
20: Os deputados analisam projeto que obriga os postos a detalhar a composição do preço dos combustíveis na nota fiscal. O texto pode ser incluído na pauta de votações, como informa o repórter Antônio Vital.
23: Está pronto para ser votado no plenário da Câmara projeto que obriga os postos de combustíveis a detalhar na nota fiscal todos os componentes do custo da gasolina, do etanol e do diesel para o consumidor. De acordo com a proposta apresentada pelo deputado licenciado Guilherme Boulos, a nota fiscal deverá conter informações como o custo inicial do combustível para o produtor ou importador, o custo do biocombustível adicionado à gasolina, o lucro da distribuidora e do dono do posto, bem como o valor dos tributos federais e estaduais. Produtores, importadores e distribuidores também ficam obrigados a fornecer as mesmas informações em suas notas fiscais. O objetivo, de acordo com o autor, é permitir identificar a composição do custo final, o que seria bom para a concorrência e para o consumidor, que poderia assim agir como fiscal em caso de abusos. O projeto ganhou regime de urgência, o que permite que seja votado diretamente no plenário da Câmara, sem passar pela análise das comissões permanentes da Casa. O regime de urgência foi aprovado de maneira simbólica, mas provocou discussão no plenário. Para o deputado Gilson Marques, do Novo de Santa Catarina, não tem como dono do posto de combustíveis saber todos os componentes do preço.
24: Transparência é sempre positiva, mas a minha preocupação aqui, entre outras, é o seguinte: informe na nota fiscal toda a composição do preço dos combustíveis e do GLP. O posto de combustível não tem essa informação, não tem como ele ter essa informação. Toda a composição do custo de cada componente, de cada pessoa, de onde vem a importação, ele não tem essa informação hoje.
23: Já a bancada aliada ao governo defendeu a proposta, como disse o deputado Tarcísio Mota, do PSOL do Rio de Janeiro.
25: Ele é singelo, ele diz: na nota fiscal da produção da compra do combustível ou do gás, deverá haver discriminado aquilo que é o custo do produto que vem

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1: Esporte.
2: João Cury, do MDB de São Paulo, defende proposta que estende a imunidade tributária às entidades esportivas sem fins lucrativos. A medida equipara organizações dos movimentos olímpico, paralímpico, clubístico e educacional às instituições de educação e assistência social.
3: A iniciativa, que tem o apoio de João Cury, visa fortalecer o desenvolvimento de atletas e contribuir com a saúde pública. Ele acredita que a imunidade sobre impostos de patrimônio, renda e serviços garante maior estabilidade financeira para as entidades formadoras.
2: Projeto de Saulo Pedroso, do PSD de São Paulo, define quem pode ser considerado representante de uma organização esportiva privada nos casos de corrupção no esporte. Entram nessa definição dirigentes, diretores, administradores e procuradores que exerçam poderes de representação.
3: Saulo Pedroso explica que a medida pretende dar mais clareza à aplicação da lei e evitar interpretações diferentes sobre quem pode responder pelo crime de corrupção privada no esporte. Ele ressalta que o projeto não institui um novo crime nem altera as penas previstas atualmente.
2: Proposta de delegado Éder Mauro, do PL do Pará, estabelece o sexo biológico registrado no nascimento como único critério para definir a categoria de atletas em competições esportivas promovidas pelo poder público.
3: O texto também inclui competições estudantis e prevê a apresentação de documentos para comprovação. Delegado Éder Mauro alerta que atletas que competirem em categoria diferente da correspondente ao sexo de nascimento poderão ser excluídos, perder premiações e sofrer suspensão de até um ano.
2: Márcio Bioc, do MDB do Rio Grande do Sul, defende a aprovação de projeto que institui 8 de novembro como Dia Nacional do Fisioterapeuta Esportivo. Autor da proposta, ele ressalta a importância dos profissionais na prevenção de lesões e na recuperação de quem pratica atividades físicas.
3: Márcio Bioc avalia que a homenagem também pode ampliar conscientização sobre a prática segura de exercícios. O deputado explica que a data escolhida marca a fundação da Sociedade Nacional de Fisioterapia Esportiva e o reconhecimento oficial da especialidade no país.
2: Termina agora o Jornal Câmara dos Deputados, produzido pela Rádio Câmara, com trabalhos técnicos de Everson Urani e apresentação de José Carlos Andrade e Márcio Aquilissardi. Uma boa noite para você.
3: Uma ótima noite. A Voz do Brasil volta amanhã.
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boa quinta-feira pra quem é de quinta-feira. Olha a quinta-feira aí, gente! Uma ótima quinta-feira pra você que tá aí de rádio ligado, curtindo a melhor programação. Tamo chegando. E aí, tá tudo bem? Tudo tranquilo? Tudo favorável? Só alegria? Força então, vamos pra cima! Que o final de semana tá, ó, batendo na porta. É o nosso pré-esquenta pro final de semana que tá chegando. Boa quinta-feira pra você que chegou agora. Vamos que vamos, que seu amigo e comunicador tá junto com você, fazendo história em mais um dia. Vai aumentando, colocando volume nesse som aí, vai aumentando mais, colocando sorriso no rosto, amor no coração, porque a gente chegou e a gente já começa bem ao som dele, Eduardo Costa. Imagina eu, é a primeirona de tudo pra nossa quinta-feira.

Zé Felipe, Mentes Tão Bem. Teve também Circo, da Paula Fernandes com a Simone Mendes. Alma Gêmea, do César e Paulinho. Imagina Eu, do Eduardo Costa, foram as quatro primeiras canções que abrilhantaram ainda mais a programação nesta quinta. 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Ótima noite pra você, agora 10:11.

George, Henrique, Rodrigo com Matheus e Cauã cantam na sua quinta-feira por aqui, Laiá. Teve também Guilherme e Benuto, passou Daniel, Gian Giovanni, música nova no pedaço, junto com Bruno e Marrone, passando por aqui também, deixando a sua quinta-feira daquele jeito.

Gustavo Mioto, eu e eu. Teve também o Gabriel Gadelha, passou o Panda, teve Zé Neto e Cristiano por aqui. Mais quatro super músicas boas pra você, curtindo de montão essa quinta-feira. Tá em casa, tá trabalhando, tá de férias, tá aproveitando? Bom divertimento, bom descanso, bom trabalho pra você. Boa quinta-feira. Faltando 17 pras 11.

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1: Luan Santana passando por aqui com meio termo. Sabe quando assim não tá nem frio nem calor? Tá meio termo o negócio? Teve Jorge Matheus, passou Rio Negro e Solimões. Zezé de Camargo também soltando a voz por aqui. Boa quinta-feira pra você nas estradas, curtindo a nossa programação, dando carona boa pro som gostoso aqui da Rádio Número 1 do seu rádio. Pra você que tá aí fazendo sua viagem, pra você caminhoneiro, pra você motorista, tá aí sempre dando essa carona boa pro som gostoso aqui da rádio. Tamo junto, obrigado mesmo pela audiência sempre.
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1: Excelente noite pra você, agora 11 horas.

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0: 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É o Gustavo Lima passando por aqui com um apelido carinhoso. Teve Zé Neto e Cristiana, Márcia Felipe com o Jerry Smith, Guilherme Benuto com o Panda também. Vamos abraçar você, você, você, você, você, você que tá aí, ó, curtindo a programação. A Silvana tá por aqui, quem mais? A Vitória Gonçalves, o Davi Henrique, também a Jane Cunha, Jaine Cunha, né? A Jéssica Garcia tá por aqui, Pamela Assunção, a Cleide Rocha, a Eliana dos Santos, o Alexandre Tibério também está, a Mari Dias, a Ana Paula Ramiro, Antônio Carlos tá por aqui também, a Silvia Regina, o Jean Lucas, a Aline Franco, Gabriel Marcelino tá por aqui, a Jane Alves, a Noriele Santos, o Jonathan Santos tá por aqui, a Larissa Costa, quem mais? A Laiana Moraes, a Viviane Souza, a Caroline Gabriele também, a Rafaela Souza e o Matheus Augusto, curtindo a programação e ligados com a gente por aqui.
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0: mil adjetivos pra te amar até de madrugada hoje, viu?
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2: Oi, me responde. Você tá aí? O que que tá acontecendo?

0: Fica com Deus. Ó.
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pra gente matar saudades de Leandro e Leonardo, um sonhador, voltando lá pros anos 90, né? Teve também Nayara Azevedo com Mato Grosso e Matias, Maiara e Maraíza, Kleber e Cauã. Os últimos alôs aí pra galera do Instagram, Facebook, WhatsApp conectados aí, sempre ligados, conferindo. Adriellen Reis, a Tatiana Brás tá por aqui, a Vitória, também quem mais? O Diego William, a Iris Machado, a Gláucia também, a Luana Laura, também a Keila Maia tá com a gente, a Camila Silva, a Kellen Beatriz, a Ana Isadora, a Samuel Almeida, a Vânia Lima, a Ingrid Pereira, também a Ieda Helena, o Anderson da Silva, também a Valéria Rocha, Angélica Silva, a Melissa, Samara Souza, Gabriel Viana tá por aqui, a Rosa Melo, tem mais a Natália Felipe e a Catarina Monteiro também de Rádio Ligado. Boa quinta, bom esquenta aí pro fim de semana.

mais nada a não ser agradecer você. Obrigado, turma. Amanhã tamo de volta com mais música boa, do jeito que você gosta, aqui na programação da Rádio Número 1 do seu rádio. Valeu. Pra você nos quatro cantos curtindo, tamo junto sempre. É a melhor programação do rádio.

0: Zora. 2:11 aqui na sua estação.
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0: Excelente madrugada, agora 3:45.

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2: Confira a hora certa, hora do despertador, hein? 4:30. Bom dia pra você, tá na hora de acordar.

0: no fim da sua madrugada, faltando um minutinho para as 5 da manhã.
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0: na sua rádio 5 e 18.
1: Pensa numa moda que vai machucar, hein?

0: Muito bom dia para você, 6:01.
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ótima sexta-feira pra você e muito obrigado pela sua audiência. Mais um dia, vamos lá, gente. Bora pensar positivo, passar por cima dos obstáculos. A sexta-feira já chegou e eu quero você colado aqui com a gente, pedindo música, mandando beijo, mandando abraço, compartilhando um pouquinho do seu dia. Até porque daqui a pouquinho tem fim de semana batendo na porta, né? Tem o sabadão, tem o domingão, mas ó, vamos que vamos aos pouquinhos para o nosso dia ficar melhor. E eu quero você fazendo parte aqui do programa que tá demais, hein? Não é por nada não, tem muita música boa para passar por aqui, desde as músicas mais novas, aquele sucesso do passado também. Vou falar nisso, vamos começar bem. Tem Nayara Azevedo, Enquanto o Sol Brilhar, participação do Mato Grosso e Matias.

música do João Pedro e Cristiano que você acabou de ouvir por aqui, pra curtir em volume máximo, pra cantar junto também. Obrigado você que mandou mensagem aí pra gente também, pessoal que tá trabalhando, bom trabalho, você que tá em casa, bom descanso aí pra você, e não necessariamente porque tá em casa a gente consegue descansar, né? Mas vamos que vamos, tamo aqui, ó, pra te fazer companhia sempre. Teve aqui ainda a música do Fala Mansa, A Origem de Tudo, teve a música do Leonardo, Deixaria Tudo, e o som da Nayara Azevedo, Enquanto o Sol Brilhar, com a participação do Mato Grosso e Matias. 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Ótimo dia pra você, 6:20.

0: música que você ouviu por aqui com Kleber e Cauã. Os meninos arrebentam por onde passam também, né? Cantando suas músicas, fazendo companhia pra você através do rádio aqui, a gente podendo tocar as músicas, né? E você pedindo também. Isso, quero saber aonde você está ouvindo a gente agora. Tá nas cidades vizinhas aí, é. Sempre ouve, mas dificilmente manda mensagem. Bora mandar a sua aí, a gente quer você fazendo parte da programação.
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0: Ótimo dia, 6:37.

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2: Murilo Huff cantou por aqui a música Só Com Ela, participação aqui do Matheus Fernandes, levando mais alegria pra você que tá aí curtindo a nossa programação, de repente até dentro do seu carro também, circulando pelas ruas e avenidas da cidade, ouvindo o que você mais gosta, que é música boa, aquele bate-papo legal. Se tiver que mandar mensagem pra gente, dá aquela encostadinha no carro, né? Aí você digita, manda aí o seu recado aqui pra nós e depois você segue viagem tranquilamente, tá bom? Se beber, não dirija.
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2: Paula Aires confirma a tentativa de reconciliação e entrada de divórcio de Matheus. Dupla de Cauã. Esse vai ser o nosso assunto agora. Excelente sexta-feira pra você. Muito obrigado aí pela sua audiência, pelo carinho, pelas mensagens que você manda sempre aqui pra gente. Hoje é dia 9 de outubro de 2026. Faz o seguinte, manda mensagem, compartilha um pouquinho do seu dia aí. Nada de negatividade. Vamos colocar um sorriso nesse rosto. Vamos pensar positivo, que assim o nosso dia também acaba ficando bem melhor. Com música boa, então, nem se fala. E vamos lá ficar bem informado com o que acontece no universo dos famosos. Falando aqui de relacionamento, Paula Aires usou as redes sociais, portanto, para confirmar que após tentativas de reconciliação com o cantor sertanejo Matheus Aleixo, da dupla com Cauã, o relacionamento entre eles chegou ao fim definitivo e que estaria entrando com pedido de divórcio após perceber que realmente não havia volta. E essas foram as palavras dela, ó. Realmente a gente tentou novamente. O Matheus está há 50 dias em casa, mas não foi possível. Tentei pela família, pela nossa história, pelo amor que sempre existiu, pelo menos, né? Vocês sempre acompanharam que, da minha parte, sempre fui parceira, companheira e tentei, mas não é o que eu esperava. Disse, portanto, aí, né? Finalizou aqui Paula Aires, ex do cantor Matheus, da dupla com Cauã. Ótimo dia, agora 4 para 7.
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0: ótimo dia, 7:10.
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0: Yasmin Santos.
1: E o Guilherme. De novo isso aqui. 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

0: Vai Saber, a música da Yasmin Santos, que passou por aqui cantando junto com o Hugo, com o Guilherme, te fazendo companhia. Como é que tá sendo aí o seu dia? Como é que tá sendo a sua sexta-feira, hein? É, sexta-feira a gente aproveita pra fazer muita coisa, né? Depois do trabalho aí, tem muita gente que aproveita happy hour, tem muita gente que descansa mesmo, né? Até porque depois tem o fim de semana também. Aí, se você já se programou, já se planejou, isso é legal, né? Não pode deixar, é pros 45 do segundo tempo, aí dá correria.
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0: Bom dia, 7:25.

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Pinga, essa foi a música do Léo Magalhães que você ouviu por aqui. Você que adora uma boa música, você que adora estar em boa companhia também quando liga o rádio, né? Então seja sempre bem-vindo aqui com a sua rádio preferida. Obrigado a você que tá curtindo a gente aí muitas vezes pela internet também. Bora mandar mensagem aí. Fica à vontade para você participar e a nossa família, graças a Deus, né? Com você compartilhando um pouquinho em cada canto que você vai, sobre o programa, sobre a sua rádio aqui, a gente fica feliz. A família de ouvintes cresce ainda mais. Difusora. 16 para as 8. Bom dia.

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1: Bom dia, Júnior.
2: Bom dia. Bom dia.
3: Bom dia, bom dia, bom dia. Sexta-feira, 9 de outubro de 2026, hein? Já se foram 282 dias do ano. Restam aí 83. Estamos na estação primavera. Dia Mundial dos Correios hoje, hein? Hoje também é Dia Internacional pela Prevenção dos Desastres Naturais. Pra você ligado no som da melhor, nesta sexta-feira bacana, você sabe que tem diversas promoções especial para as nossas crianças. Então, ó, pega o telefone agora, porque eu quero as participações chegando das nossas crianças, hein? Eu quero áudio, mande áudio, hein? Mande áudio. 997640955. Atenção, porque durante a nossa programação teremos aí diversas surpresas, hein? Se liga, fica atento em nossa programação, porque esta sexta-feira está recheada. E uma das promoções, eu já tenho aqui, ó, caixinha de som. Eu tenho também copo térmico. 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E durante a programação teremos algumas surpresinhas. E aí você fica atento, porque eu quero você participando, hein? Então, ó, pega o bebê, pega a criança, pega o seu filho, pega a sua filha, envia o áudio aqui. Eu quero presente da Difusora FM, hein? Dia das Crianças é aqui na Difusora, com muito carinho, a primeira da cidade. Bom dia, bom dia, bom dia! Epa!
1: Bom dia, Júlio!
3: Oh, coisa boa! A nossa primeira chegando, Mato Grosso e Matias, enquanto o sol brilhar.

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1: Alô, Áries, bom dia, chega mais, vem fazer a festa na Difusora FM. Olha, Áries, logo cedo os astros e contam com atividades e parcerias que recebem vibes para lá de positivas. Se anda pensando em firmar uma sociedade, pode se surpreender com os bons resultados que vai conquistar nesta sexta-feira. No amor, paixão à primeira vista pode acelerar seu coração quando menos espera. O romantismo está no ar e um bom papo deixa tudo melhor. Números da sorte 47, 20 e 7, cor para o dia verde claro. Alô, Touro, bom dia, Touro. Olha, sextou, hein? Mas tudo indica que deve surgir muito serviço pela frente hoje. Mas também trago boas novas e à tarde seu esforço tem tudo para virar um din-din no bolso. Aí é vantagem, aí eu vi vantagem. No amor, com atenção, pode se voltar para outros assuntos. Talvez os assuntos do coração fiquem meio parados hoje. Paquera com colega pode surpreender. Números da sorte 12, 30 e 39. Cor para o dia amarelo. Alô, Gêmeos, bom dia, Gêmeos. A lua desembarca em seu paraíso astral logo cedo, sinal de que você sextou aí com tudo para ser uma sexta-feira animada. O contato com os amigos e uma boa viagem tem ótimas energias. E a sorte sorri para o seu lado e pode ser uma boa fazer uma fezinha, tá? As melhores vibes estão reservadas para a conquista e você vai arrasar. A sinal de romantismo, altas doses de mimos e diversão com o par. Números da sorte. Números da sorte 18, 45 e 30, cor para o dia amarelo. Alô, signo de Câncer, bom dia. Você começa esta sexta-feira encarando as coisas de maneira mais realista. Mostre seu lado responsável e não enrole para resolver qualquer coisa aí que pintar pela frente. Se quer deslocar uma grana extra, pode pegar um bico para fazer uma, para fazer em casa mais tarde. E o ciúme? Pode dar as caras, hein? Mas o romance fica mais sólido também. Tá no time dos solteiros, solteiras? Olha, um amor antigo pode cruzar seu caminho. Números da sorte: 59, 40 e 23. Cor para o dia pink. Alô, Leão, bom dia, bom dia. A lua em Libra agita esta sexta-feira e seu lado sociável e comunicativo fica mais evidente. Passeio, viagem, programas com os amigos e um rolê aleatório pode deixar tudo mais interessante. Saia da rotina. Olha, um amor, um bom papo e uma postura mais leve aumentam suas chances aí de sucesso se quer sair do zero a zero. Uma volta com o par pode deixar o romance mais divertido. Números da sorte 12, 3 e 21. Cor para o dia amarelo ouro. Alô, Virgem, bom dia, sextou com as melhores energias para o seu bolso. O dia começa com a lua em Libra favorecendo tudo o que envolva finanças. E no final da tarde, pode até entrar uma grana para não que não esperava. No amor, a sua atenção talvez não esteja lá muito voltada para os assuntos amorosos. Ainda assim, é melhor não deixar o par em segundo plano. Números da sorte: 19, 46 e 43. Cor para o dia vermelho. Eu volto já já com o seu signo. Ah, deixa eu mandar um abração aqui pro meu amigo do Ar System. Do Ar System, instalação e manutenção de ar-condicionados, hein? E refrigeração em geral, limpeza de placa solar também, lá de Novaes, e atende a toda a região. Deixa aqui mandar um abração. Abração então pro pessoal que trabalha com o Duar System, lá de Novaes, é. 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A rapaziada trabalha bem demais. Agora 8h30, direto ao nosso telefone, por aqui o nosso amigo Peixinho, dando ar da graça, né, Peixinho?
2: Bom dia, meu amigo Valdemar Júnior, aqui é o Peixinho de Santa Adélia.
3: O corno!
1: Eita, mudou, olha só. Mudou, olha, mudou de... Mudou de chifrudo pro corno, né? Esse
2: bom
1: cara.
2: Bom dia, meu amigo Valdemar Júnior aqui, o peixinho de Santa Adélia.
3: O corno?
2: Oh. Meu amor, você tá fazendo o número 2 aí?
3: Eu tô.
2: Nossa, tá fedendo, hein? Olha.
3: A minha tese está saindo preta.
1: Misericórdia, gente.
2: Tua tese tá saindo preta?
3: Tá.
2: Mas isso é muito
1: que
2: bom.
1: Que nojo, hein?
2: Isso é muito bom, sabe por quê? É. Que isso aí é prova que teu ânus não tem preconceito, né?
3: Ah, é
2: bom. Um bom dia, bom programa.
1: Ai, meu pai do tua céu. Mãe. É cada coisa que eu tenho que escutar que eu vou te falar, esses dois aí, viu? O Fernandinho Real por aqui, salve, salve, difusora. Aqui não tem filtro, né, gente? Aqui o programa é do povo, né? O povo vai participando, às vezes não tem como filtrar, né? Oi,
4: bom
1: Silvia.
4: Bom dia, Juninho, bom dia. Deus abençoe nosso dia. Eu queria ouvir Passa Frente Maria. Faz tempo que não toca uma musiquinha pra mim. Ofereço pra todo mundo. Ofereço pra Carla, pra Luzia, Stuque, pra Marcela. Enfim, pra todos. Principalmente pra você, pra toda a tua equipe. Que Deus abençoe nós. Um beijo no seu coração.
1: Beijo, beijo, beijo, viu? Nossa amiga Silvia Araújo. E atenção, hein? Promoção rolando na Difusora FM. Pega sua criança, envia o áudio agora da criança participando aqui. Eu quero presente da Difusora. É, vai concorrer a diversos presentes, hein? Olha ela
5: bom
1: por aqui.
5: Dia,
1: bom dia.
5: Gato.
1: Bom
5: como
1: dia.
5: Vai você?
1: Tudo bem?
5: Claro que não tem filtro, né? Porque se tivesse filtro, não teria graça.
1: É.
5: O programa é uma palhaçada, é um circo. Mas eu amo, não fico sem. Olha eu aqui de novo, cheguei Brasil. Continuando vitaminada, produzida, todinha pra você, tá? Enquanto o peixinho cuida do ânus, eu cuido do teu peitinho, tá bom?
1: Eita! Olha outra bandida. Ah, outra bandida, né?
6: Bom dia, Val, Val, sexto, Val, Val. Hoje a porca torta e o rabo, Val. Hoje eu queria ver uma música, fica a teu critério. Eu vou mandar lá pro João Trajano dos Santos, lá da Vila Engraça. Vai pro Fábio, a Gisela aqui da Roqueluz. Vai pra Edildinha, vai pra Zoião. Vai pra Dona Florinda, o peixinho lá de Santa Adélia. Vai pra todos os nossos amigos, vai pra nossa amiga Lourdes. Abra todo mundo que estiver ouvindo. Val, Val, um final de semana abençoado pra todos nós.
1: Muito bem, Val Val. Wilson, lá do Granville, né? Granville, como diz a nossa amiga Silvia. E o nosso amigo Rodrigo, é isso? Rodrigo tá por aqui também, pedindo toca César e Paulinho, Santa Maria do Brasil. Tá certo, nosso amigo Rodrigo, vamos tocar sim, tá bom? A Luzia, bom dia, Luzia. E a nossa amiga Luzia, lá de Palmares. Luzia Stuck e a Luzia de Palmares. Programa especial, hein? Daqui a pouquinho sorteio já de presentes aqui na Difusora FM. Participa!
7: Bom dia, Júnior!

0: É o melhor balão mágico, hein? Super fantástico. 8 horas e 37 minutos. Um recadinho aqui da Silvia, que nos deixa, né, bem emocionados, porque a rapaziada tá sintonizada na difusora, tá ouvindo a primeira da cidade, no coração de Catanduva.
1: Valdemar, meu amigo, eu tô aqui, ó, dentro do Hospital Emílio Carlos, e as pessoas estão te ouvindo, isso que é legal. Olha, dois carros aqui esperando passageiro, esperando paciente, tem até uma ambulância jurupesa aqui, esses carros móveis, tá ouvindo, rindo, e eu me escutando lá e o cara rindo, isso que é legal, Valdemar. Você é a alegria do povão, não muda não, nós te amamos, Valdemarzão.
0: Ô, coisa boa, obrigado, viu, Silvia?

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1: Chega mais, Libra, bom dia, bom dia, bom dia, Libra. Olha, sextou com a lua em seu signo, sinal de que vai sobrar pique para se divertir e curtir a vida ao máximo. Relacionamentos, amizades e até viagens contam com a proteção das estrelas hoje. O amor, a descontração e romantismo aumentam as suas chances de fisgar o crush. Você e o par podem viver momentos maravilhosos. Números da sorte: 12, 19, 30, cor para o dia dourado. Alô, Escorpião, bom dia. Olha, com a lua infernizando o seu astral nesta sexta-feira, seu pique pode diminuir em alguns momentos. Se quiser ficar no seu canto e descansar, vá em frente. Preste atenção ao seu sexto sentido, pois pode ter interesses hoje, hein? E até descobrir um segredo. No amor, se quiser proteger o romance, deixe a insegurança de lado. Lance proibido pode emplacar. Números da sorte: 3, 36 e 27. Cor para o dia manjeta. Alô, Sagitário, bom dia. O contato com pessoas queridas até protegidas nesta sexta-feira e com a entrada da lua em Libra, vale resgatar a convivência com quem ama. É importante em sua vida. A sua simpatia cresce e você vai estender a mão se alguém precisar de ajuda. Você e o amor podem fazer o que mais gostam juntos para estreitar os laços. Tá na pista? A turma ajuda a mudar isso rapidinho, viu? Números da sorte: 41, 15 e 53. Cor para o dia amarelo. Alô, Capricórnio, bom dia. Olha a lua em Libra. Turbina a sua vida profissional com boas energias. Se está pensando em trocar de emprego ou está procurando uma nova vaga, espalhe currículos e use seus contatos. No amor, sua popularidade vai bater no teto e pode movimentar as coisas na paquera. Planos para o futuro do romance podem ser colocados em prática. Números da sorte: 46, 3 e 55. Cor para o dia laranja. Alô, Aquário, bom dia. Sextou com muita energia para curtir a vida ao máximo, circular por aí e sair da rotina. A lua em Libra trocando likes com outros astros. No amor, uma paquera que começou nas redes sociais pode emplacar e virar algo mais sério. Diversão e passeio caem bem no romance, hein? Números da sorte: 21, 30 e 57. Cor para o dia roxo. Alô, peixes, por último, peixes, bom dia. A lua em Libra destaca o seu lado sensível e favorece algumas mudanças hoje. Os cuidados com a saúde terão ótimos resultados à tarde, se estiver a fim de fazer algumas mudanças na rotina. No amor, a atração física dará as cartas e faz toda a diferença na conquista. Números da sorte: 51, 24 e 53. Cor para o dia preto. Ficando por aqui o seu horóscopo. Olha só, deixa eu combinar com você que está ligado na Difusora FM. Daqui a pouquinho iremos iniciar a nossa promoção das crianças. Como que vai acontecer a nossa dinâmica? É o seguinte: temos alguns prêmios aqui em nosso estúdio, temos alguns presentes, né? 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É o seguinte: daqui a pouquinho iremos tocar o nosso jingle das crianças. E quando tocar o jingle das crianças, a primeira pessoa que ligar, seja o papai, seja a mamãe, ó, meu filho tem tal idade, tá na escola, ou se de preferência eu gostaria ouvir a criança, né? Mas se a criança às vezes está na escola, o papai e a mamãe pode participar também, tá bom? Depois que ganhar, é só vir aqui no estúdio da Difusora, na rua 13, vocês sabem onde é, e traz a documentação da criança e aí pega o presente, tá bom? Então, daqui a pouquinho o jingle vai entrar no ar e a primeira pessoa que ligar, então não vai concorrer, a pessoa já vai ganhar. Ligou, atendi aqui na rádio, na emissora, então você já está contemplado com um presente, tá bom? Então, em cada bloco, né? Em cada bloco de música, faremos aí uma dinâmica, uma participação. Combinado? Tá chegando então mais músicas, 9:16, hein? Quem mais tá conosco por aqui? Porque a galera tá mandando mensagem. Fala, Vitor, rapidinho. Fala, meu amigo.
0: Bom dia. Sextou, hein?
1: Sextou, rapaz.
0: Só pra cada um hoje, hein?
1: Opa,
0: manda um abraço jeito, aí pra todos os motoristas aí de aplicativo, especialmente aí os Dobscar. Manda um abraço aí pro meu amigo Jefferson. Um outro abraço também pro meu amigo Maionix, não tem briga. É, meu amigo, toca aquela pra nós lá do... Ah, hoje eu tô diferente. Toca uma do Henrique e Juliano aí.
1: Muito bem.
0: Mas não esquece do nosso amado Batista, hein?
1: Tá certo.
0: Isso, meu querido.

Diego e Vitor Hugo, Moça pra Casar. Tá todo mundo ligado, hein? Todo mundo com o telefone na mão. Opa, agora 9:24. Ó, deixa eu passar pra vocês aqui. Já estão me perguntando, Valdemar, você tá maluco? Cadê o jingle? Qual é o jingle? Gente, o jingle é aquela musiquinha que o Fabrício gravou, que nós gravamos aqui, ó. Deixa eu me ver aqui. Vê aí, DJ, que você é devagar também. Meu Deus do céu. Pode nem falar palavrão, porque você é devagar demais. Meu Deus. Aí, ó. Yeah.

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1: Aê, pronto, aí depois eu falo, ela vou. E aí, o que acontece? Nós iremos para um bloco comercial, porque eu dividi certinho aqui, hein, pessoal? Eu dividi certinho, cada bloco uma dinâmica. Então, ó, vamos pro bloco comercial. Se liga que na volta vai tocar a... Na volta vai tocar o jingle completo. Quando começar o jingle, você liga e eu vou te atender, beleza? A frase, fique à vontade, não tem frase... que é regra, né? Apenas eu quero presente da Difusora FM. Fique à vontade, tá bom? Então, ó, 9h25, se liga, hein? Pega o telefone.
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0: Opa, bom dia, bom dia, bom dia.
1: Bom dia.
0: Bom dia, quem fala?
1: Judy. Ai, eu tô muito feliz.
0: Ai, meu Deus, Judy, tá em casa? Onde você mora, Judy?
1: Nada, deu certo.
0: Onde você mora, Judy? Onde você mora? Alô, Judy? Tá reconectando aqui, é que ela ligou pelo WhatsApp. Oi, Judy, onde você mora?
1: Alô, Júnior.
0: Oi, Judy, onde você mora?
1: Na internet, pelo amor de Deus.
0: Onde você mora?
1: Eu moro no Bom Pastor, eu tô no meu serviço.
0: Ah, tá no seu serviço. E quantos filhos?
1: Eu tenho 4, eu tenho uma menininha de 1 ano e meio.
0: Ah, legal, muito bem. 1 ano e meio e as demais?
1: Aí tem a Maria Júlia, né? Maria 17 Júlia. Anos, tem a Sofia de 11 e meu menino de 20 anos.
0: Olha, muito bem, família linda. Deus abençoe, viu?
1: Eu tô muito emocionada.
0: Obrigado, viu, Judy, pela participação. Pode passar aqui quando der pra você. Tá reservado o seu presente aqui,
1: gente,
0: tá bom?
1: Eu amo vocês.
0: Beijo, Judy.
1: Beijo.
0: Valeu.

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1: Difusora FM, a rádio do coração, que bacana. Eu fico mais emocionado do que o ouvinte. Que bacana, hein? Ouvir o ouvinte tão feliz assim, isso é bom demais, gente. Vocês não têm noção, não. Mas ó, daqui a pouquinho, segura que daqui a pouquinho tem mais um bloco. Vamos pelo andar da carruagem, como é 9h32, daqui a pouquinho vai tocar de novo o jingle e você liga de novo, tá bom? Porque é 9h32 e pela quantidade de premiações aqui, não dará tempo de fazer dinâmica em todo o bloco. Então daqui a pouquinho vai tocar e você liga novamente, combinado? 9h33, tá chegando ele, ó. Pericles com participação JP. Até quando?

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1: Vem no som da difusora firme, Bel Marques. Que calor é esse, hein? Pelo amor de Deus. Tá pegando fogo, hein?
2: Bota pra torar!
3: Eita, gota séria.
1: Tá pegando fogo.

0: Tá por aqui. Alô, rapaziada da Límpica. Tá nos ouvindo, tá ligado? Vamos ouvir aqui.
1: Bom dia, meu parceiro. Sextou, hein?
0: Sextou, hein? Hein? Daquele
1: Fala
0: jeito.
1: Você, feriadinho.
0: Coisa boa,
1: Bora.
0: Hein?
1: Bora. Valdemar, toca aquela lá. Beira da praia.
0: Na beira da praia.
1: A cervejinha. E a galera da Limpicar aqui, um abraço pra todos aqui.
0: Cervejinha.
1: Tamo junto. Valeu.
0: Cervejinha, cervejinha. Valeu, Fabiano Gama e toda a rapaziada da Limpicar. Obrigado demais. 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E olha quem chegou, ela tá querendo também um brinquedo pra ela, porque ela é uma verdadeira bebezinha. Ela é uma bebezinha, é uma criança também, como diz, né? É uma criança.
2: Ju, bom dia, eu chamei você pra chupar. Que esse calor, um sorvetinho.
0: Tá demais,
2: hein?
0: Meu Deus,
2: lá na
0: que calor
2: de
0: é
2: Novaes.
0: Esse?
2: Toca aí, fui homem demais. Põe aí no sorteio do panetone, viu?
0: Ah, do panetone, né?
2: Vem fazer bilu bilu em mim.
0: Ah, criancinha. Vá, vá, vaço.
3: Para, para.
0: Dá uma vassoura. Nossa, aí não, hein? Fernandinho Real tá falando, dá uma vassoura de presente pra ela. E... chamando de bruxa, hein, Zidinho? Meu Deus. Nossa amiga Gaivota por aqui?
4: Bom dia, Valdemar Júnior. Bom dia, Wilson. Meu amigo, como está de mim? Obrigado, viu? Do grupo, você é o majestoso. Mas, Valdemar,
0: como que
4: bom
0: é? Volta
4: dia,
0: aí.
4: Bom dia, Wilson. Meu amigo que não esquece de mim. Obrigado, viu? Do grupo, você é o majestoso.
0: Uau.
4: Mas, Valdemar, não é hoje meu aniversário. É sexta-feira que vem. Calma, eu vou fazer 61. Calma aí, gente.
0: Mas aí...
4: Tá? Calma que eu tô fazendo 61.
0: Ô, Gaivota, mas quem perguntou da tua idade? Hã? Quem que tá desesperado pra saber a tua idade? Conta pra mim, no meu ouvido aqui, vai. Essa gaivota, ela sai da casinha. Ela sai da casinha.
4: Agradeço todo mundo. Falou pra mim que bom que eu tô viva. Tô mesmo.
0: Tá, ah, tá. Claro que tá viva. Vivona, né? Tá vivona.
5: Bom dia, Valdemar.
0: Bom dia,
5: Maria.
0: Vou
5: ganhar um presente pro meu neto, Theo.
0: Ah, vai sim. Tem que ligar. Daqui a pouquinho vamos tocar de novamente o jingle e tem que ligar, hein? Boa sorte. Quem mais tá conosco por aqui, meus amigos, tá perguntando coisa. Ah, por conta da cirurgia, tá certo, Lourdes. Ó, a Lourdes, ela tá com... Ela falou aqui, né? 61 anos. Mas ela falou que tá com tesão de 23.
2: Ah, o Fer me ama, né, Fer? Ele beija, depois ele chuta. Não, ninguém perguntou do aniversário dela também. É. Parece que ela tá cansada.
0: Tá cansada. Tá cansada, Gaivota.
6: Valdemar, eu posso participar também das crianças?
0: Ai.
6: Oh, eu quero ganhar uma bonequinha. Zoião quer uma bonequinha.
0: Tem uma tiara linda aqui.
6: Linda. Valdemar. Você chupa sorvete com ela, porque ela não tem dente, mas comigo você chupa e come a melancia. Ai, eu quero te dar na boquinha, Valdemar, com suco de limão siciliano, bem, aqui é chique.
0: Rapaz.
6: Não, agora eu vou te dizer, hein? Essa gaivota, que assanhamento.
0: É. Rapaz, com esse tempo seco, minha garganta tá daquele jeito, hein? Mas você falando, ô Silvia, Cássia, e queria um presente aqui, é que você não é criança, né? Não vai concorrer, a não ser que você tenha alguma criança da família e você pode participar também, né? Porque a ideia é passar para as crianças. Mas tem uma tiara aqui, é uma tiara aqui que chegou. Ela é tipo uma tiara e uma... Como é que fala esse outro negócio aí, DJ? Não é uma espada, é... Ah, eu não vou saber o nome. Eu sei que é uma tiarazinha de Cinderela, tal, de princesa. Mas cabia bem na sua cabeça aí, viu? Ô Silvia, já que você gosta de dançar aquelas músicas lá do Dança do Ventre lá, eu ia que ia dar certinho essa tiara em você. Ai, meu Deus do céu. Oi, Michel.
3: Bom dia, Valdemar Júnior, tudo bom?
0: Bem,
3: Valdemar,
0: rapaz.
3: Manda um abraço pra galera aí, manda um abraço pra galera do MJ Acabamento, manda um abraço pro John Leno, pro John, manda um abraço pro Diego, manda um abraço pra galera toda aí, manda um abraço pro Michel, manda um abraço pro Juliano Caveira, tá só pele e osso. Coloca nós na promoção aí, toca uma música do Charlie Brown. Tamo junto, forte abraço.
0: Muito bem, nosso amigo Michel.
3: Valdemar, manda um abraço pro Otávio também, tava esquecendo.
0: Alô, Otávio.
3: Forte abraço, manda um abraço pra galera aí. Otávio, devolve o Diego pra nós aí, tamo junto, forte abraço.
0: Deixa eu mandar um abraço aqui também, rapaz, pra rapaziada da Speedmac, né? Consertos ali de máquinas. A rapaziada tá sempre nos ouvindo também. O pessoal lá é potência no brinque serviço.
7: Alô, potência!
0: Alô, japonês!
8: Ai, pai, para! Ai, tô impactada.
0: Ó, o DJ, toda vez que eu falo japonês, você fica colocando essa vinheta aí, viu? Depois o rapaz não gosta, ele vai atrás de você. Eu não vou te falar nada, hein?
8: Ah, Zé da Manga!
0: Olha, tá
9: vendo? Quem botou esse áudio aí? Rapaz, é sacanagem, velho. Aí já virou bagunça. Já virou bagunça. Eu não gostei.
0: É, quem não gosta, come menos. O que é que tem mais por aqui?

Vamos então? Tá na ponta aí? Então vamos, solta o som, DJ! É agora, hein? Prepara o telefone.

0: 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Bom dia, bom dia, bom dia.
1: Bom dia, eu quero presente da Difusora, Valdemar.
0: Aê, quem fala?
1: É Angélica da Speedmac.
0: Angélica Speedmac. Sua filha e filho, como que é aí? Fala pra gente.
1: É meu filho.
0: Seu filho, quantos anos?
1: 5 aninhos.
0: 5 aninhos, muito bem. E tá com você aí? Tá por onde? Tá em casa?
1: Tá na escolinha.
0: Ah, tá na escolinha, muito bem. Sempre ligadinha na Difusora, não é isso?
1: Com certeza.
0: Muito bem, brigadão, viu? Repete o nome.
1: Angélica.
0: Angélica, muito bem, obrigado e boa sorte. Obrigado pela participação, obrigado. Viu, Angélica?
1: Obrigado você.
0: Muito bem, Angélica. Mais uma participação. Congestiona, hein? Congestiona as participações aqui. Ligação normal, é ligação no WhatsApp. Daqui a pouquinho toca novamente o nosso jingle pra você concorrer. E vai ligando e vai participando, porque vai chegar a sua hora, hein? Daqui a pouquinho. Tá chegando ele, Diogo Nogueira.

0: Difusora FM de Paulo e Paulino, amor distante. Eu volto já já, agora 10 horas em ponto.
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0: Opa, bom dia, bom dia, bom dia. Bom dia. Abaixa o som, gaivota. Abaixa o som. Aê, muito bem, Lourdes.
1: Eu consegui.
0: Ai, meu Deus do céu. Ô, gaivota, tem netos, né? Quantos?
1: Ó, eu tenho
0: uma porrada de netos, né?
1: A minha é tua fã, mandou uma foto do seu Edmir.
0: Com cabelo maluco, olha.
1: Né?
0: Cabelo maluco, você viu?
1: Você viu que linda de fantasia?
0: Ó.
1: Você viu que linda?
0: Muito bem, viu? Muito bem.
1: Ô, Valdemar, a cidade inteira tá perguntando se hoje é dia do meu aniversário.
0: E é?
1: Não é hoje.
0: É das crianças, não é o teu, não.
1: Não é hoje, gente. O pessoal quer cuidar da minha vida e que quer todo dia perguntando.
0: Cadê a criança? Tá por aí?
1: A gente escuta pela internet.
0: Ah, muito bem.
1: Então você dá um alô pro Zé Carlos lá.
0: Ah, e são quantos?
1: O Jair de Votuporanga te ouve.
0: Ô, Lourdes.
1: Ele cai na risada com você.
0: São quantos netos, então?
1: Ó, eu tenho 3 que moram em Santa Adélia e 2 que moram aqui comigo. Então vai pros dois.
0: Miguel e a Miriam.
1: Miguel, a vovó conseguiu.
0: E os dois estão aí ou estão na escola?
1: Aqui.
0: Coloca eles no ar aí pra falar um bom dia.
2: Presente.
0: Oi, Valdemar. Opa, tudo bem? Bom dia.
2: Tudo.
0: Parabéns então, viu, meu amigo?
2: Obrigado.
0: Muito bem, tá esperto igual a avó. Parabéns, Lourdes, beijo, viu?
1: Cacá, o jogador, Cacazinho.
0: Ah, Cacazinho, jogador, parabéns,
1: o
0: muito Valdemar, bem, coisa boa.
1: Povo, que é sexta-feira que vem.
0: Tem festa?
1: Entupiu meu celular.
0: É de tanto pix, né?
1: Eu te amo um pouco.
0: Beijo, beijo pra você, também te
1: meu
0: amo.
1: Menininho de ouro, de prata, de
0: amante. Ai, pai, para.
1: Não, meu bigodinho de ouro.
0: Bigodinho de ouro.
1: Assim, eu vou morder ele inteirinho, mesmo sem dente. Tá?
0: Nossa senhora. Beijo, Lourdes.
1: Que dia que eu pego as coisas aí?
0: Pode vir a hora que você quiser, menos na hora do almoço, né?
1: Sentar no teu colo agora.
0: Ai, meu Deus do céu. Tchau.

0: Difusora FM Barão Vermelho por você. Agora 10h16. Muito mais energia no ar.
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0: Pega o telefone 997-640-955. Opa! Bom dia, bom dia, bom dia! E aí, Bruno?
2: Tranquilo, amigo?
0: De boa, cara.
2: Difusora.
0: Coisa boa, hein? E aí, é um filho? Como que? Como, fala pra gente aí.
2: Dá um presente no meu fiote, né, pô?
0: Ah, muito bem. Eu tô vendo aqui na foto do WhatsApp, recém, né?
2: Ah, ele é novinho, tá com 3 meses.
0: Ah, muito bem. Então vamos, separa um presente pra recém, então, hein, ô DJ?
2: Ah, é, já.
0: É, muito bem.
2: Um presentinho pra ele, primeiro dia das crianças, né?
0: Aí, ó, e o com presentaço da Difusora, coisa boa, rapaz.
2: Sim, sim, verdade, mano.
0: Muito bem. Obrigado pela participação, tá sempre ligado aí, né, cara?
2: É nóis, abençoa, manda um alô pra todo mundo aí, tamo junto. Manda
0: aquela
2: moda animada pra animar sexta-feira.
0: Muito bem, deixa com a gente. Obrigado, viu? Que Deus abençoe você e sua família. Tamo juntos.
2: Amém, Verdemar, tamo junto, valeu, obrigado.
0: Valeu! Tchau. Tá aí, Difusora FM, a rádio do coração.

0: você.
1: Na Difusora FM Fala Mansa, a origem de tudo. Agora 10h31. Opa! Pega o telefone, hein? Pega o telefone, liga. A primeira pessoa que ligar e atendermos aqui ganhou então um presente da Difusora FM. Atenção, atenção, 99764-0955.

0: vai bombar. Bom dia, bom dia.
1: Bom dia.
0: Bom dia, quem fala?
1: É o Bonito.
0: Ah, Wilson do Gran Vale, como diz nossa amiga Silvia Cássia Zoiuda. E aí, Wilson, tudo bem? Sempre ligado, né?
1: Certeza.
0: Sempre ligado, sempre participando. E tem um monte de família, tem um monte de criança com o Wilson, a rapaziada da Gisele aí, né, Wilson? Verdade isso aí?
1: É, com certeza.
0: Muito bem. Ganhou então um presente? Pede pra Gisele passar por aqui, ou você também, pegar o presente das crianças, tá bom?
1: Certeza, Gisele passa aí e pega.
0: Tá certo então, Wilson. Obrigado, viu? Valeu.
1: Abraço, tchau, tchau.
0: Segura que daqui a pouquinho tem muito mais. Eu vou para um bloco comercial e eu volto na sequência com o nosso jingle.
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1: Isso mesmo, programa Valdemar Júnior arrebentando tudo aqui na Difusora FM. Agora 10:39, pega o

0: nesta sexta-feira, programa especial das crianças, está valendo a sua participação. A primeira pessoa que ligar vai ganhar então presente pro Dia das Crianças, hein? Tá valendo então, temos presentes aqui, tá rolando promoção também lá no Instagram. Como que é, DJ? Eu tô emocionado porque eu gaguejei. Separem, cara, pelo amor de Deus. Ah, tira lá, vavaço. Aí não pode não, é? Ah. tá valendo, o telefone tá liberado pra você participar. Atenção, atenção. A primeira pessoa que ligar vai ganhar o presente, então, do Dia das Crianças, hein? Atendendo aqui, bom dia.
1: Alô, bom dia.
0: Bom dia, quem fala?
1: Juliana.
0: É a Juliana. Juliana, você fala de onde?
1: Do Solo Sagrado.
0: Solo Sagrado, audiência massiva aí no Solo Sagrado. Obrigado pela audiência. É filha, é filho, quantos? Como que tá aí, Juliana?
1: É neta.
0: Vai fazer oito aninhos. Muito bem. Isso. Qual o nome da neta?
1: Yasmin Sofia.
0: Yasmin, ela tá aí ou tá na escolinha?
1: Tá aqui, fala um oi, Yasmin. Fala oi.
0: Oi, Yasmin.
1: Ela é tímida.
0: É tímida, muito bem. Seu nome é Juliana, certo?
1: Isso.
0: Ô, Juliana, é só passar aqui na emissora e buscar o presente então, tá bom?
1: Tá joia.
0: Obrigado, Juliana. Obrigada, tudo de bom na sua vida, na vida da sua família. Obrigado. Valeu. Vocês estão...

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0: Obrigada, irmã.
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2: Na sua rádio preferida, pega o telefone. 997-640-955, atenção, atenção. Opa, bom dia, bom dia.
3: Bom dia.
2: Quem fala?
3: Madalena.
2: Oi, Madalena. Por onde você anda, Madalena?
3: Aqui de Catanduva mesmo.
2: De Catanduva, sempre ligada na difusora.
3: Com certeza.
2: Coisa boa, hein? Ô, Madalena, é neto, é filho, filhos,
3: é
2: como
3: neto.
2: Que é? Neto, como que é?
3: Isso.
2: Quantos anos?
3: 3 anos.
2: 3 anos? 3 anos e outro de 7?
3: Não, tenho só um de 3 anos.
2: Ah, 3 anos. Muito bem. Qual o nome?
3: Vicente.
2: Vicente, muito bem. Então anota aí, ó. Madalena, então, ganhou presente pro Vicente. Ô, Madalena, é só chegar aqui no estúdio da Rádio Difusora. Você sabe onde é, né? Rua 13, aqui no centro de Catanduva?
3: Sim.
2: Muito bem, muito bem. Obrigado, viu, Madalena? Deus abençoe você e sua família.
3: Obrigado.
2: Amém.
3: Você também.
2: Valeu. Tá aí, Difusora FM, daqui a pouquinho. Toca de novo, hein? Toca de novo o nosso jingle.
4: Tem diversão.
2: Oh, coisa boa. Sextou.

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0: segunda. Oi, bom dia, bom dia, bom dia. Alô, bom dia. Alô, bom dia.
1: Bom dia.
0: Bom dia, quem fala?
1: Fabiana.
0: Oi, Fabiana, por onde andas, Fabiana?
1: Eu ando aqui no Pachá.
0: Ela anda no Pachá.
1: Tudo bom com você, Valdemar?
0: Tudo bem, graças a Deus. E você e a família?
1: Tudo bem também. Ó, tem uma pequena que tá na escola agora, mas ela tá doida pra ganhar um presente daí.
0: Qual é o nome dela?
1: Gabriele.
0: Gabriele, muito bem. Gabriele chegar em casa vai ter uma surpresa então, né?
1: Vai ter uma surpresinha. Gabriele tem 11 anos.
0: E tem mais? Ou é só a Gabriele?
1: Só a Gabriele. A outra já é mocinha de 18 anos.
0: Tá certo, então. Aí, ó, você passa aqui no estúdio da Difusora e vem buscar o presente da Gabriele então, tá bom?
1: Tá joia.
0: Obrigado, Fabiana. Deus abençoe você e sua família, tá bom?
1: Valdemar.
0: Oi.
1: Até que horas pode buscar?
0: Horário comercial. Pode ser hoje e amanhã... Sabadão até às 10h30.
1: Ah, então tá joia.
0: Tá bom?
1: Muito obrigada. Obrigado. Um abração, viu?
0: Obrigado, Deus abençoe. Tchau, tchau. Tchau, tchau.

0: Patrícia e Manuela, chama o SAMU. Deixa eu mandar um abraço aqui também pra Tati, Cantina Mãe, Filha Fatorelli e a Ângela. É, eles estão ligadinhos, tá todo mundo sintonizado. A mamãe do bebê, minha mãe Luciana, na lanchonete Ipanema, tá sintonizada também.
1: Alô, Otávio. Olá, Demar Júnior. Bom dia,
0: bom dia,
1: amigo.
0: Beleza?
1: Tudo bem aí?
0: Tudo certo, cara.
1: Abraço. Dá um salve aí pro Michel aí, ó. Mandou um abraço pra nós aí.
0: Fala, Michel.
1: Tá eu e o Diego aqui, ó, o Bolachinha, trabalhando aqui. O Diego tá querendo pular na piscina em vez de trabalhar. Mas
0: ô, louco.
1: Forte abraço pra você e pros ouvintes aí.
0: E tá fácil assim, é? Quem mais tá conosco por aqui, sintonizado, participando? Olha o nosso amigo aqui, o nosso Sérgio Maciel.
2: Bom dia, meu amigo Aldemar Júnior. Bom dia com alegria. Que Deus abençoe na sexta-feira, nosso final de semana. Ô, Aldemar, toca pra nós aí hoje, como é sexta-feira. Troca aí Rednecks pra nós aí, por favor, aí. Ofereço Luciano Crido, Constroeste, Ederson. Ofereço a todos, Sacatanduva e região. Forte abraço a todo mundo. Ofereça o Zico de Oliveira lá de Embaluba. Forte abraço a todo mundo. Tô ligado aqui. Tchau, obrigado.
0: Nosso amigo Zico de Oliveira também lá em Embaluba, sempre sintonizado, sempre participa conosco aqui também. Obrigadão pela audiência. Nosso amigo Fernando Pedra por aqui, dando tchau, né? Vai, já vai embora? Nem chegou, já vai embora.
3: Quero a música. Sequência da feiticeira.
0: Olha só. Assim, vai vendo aí. Vai ouvindo aí. Todo mundo participando.
4: Ela chama Lauren Rafaeli.
0: Olha só.
4: De Souza Gomes, tem 7 anos.
0: Prepara o telefone porque já vai tocar de novo nossa música, hein? O Rian Ricardo da Silva tem uma filha. Quer entrar no sorteio para ganhar presente, tá certo? Atenção, atenção, que vamos tocar o jingle. Quem mais tá conosco por aqui, nosso amigo?
5: Rapaz, eu participo do teu programa faz 40 anos, rapaz. 40. Todo dia, eu nunca ganhei nada nesse programa aí.
0: Ô, cabra,
5: programa
0: mentiroso.
5: Aí, eu sou azarado, hein? Ah, claro que não ganhei nada, ganhei aquela pizza uma vez.
0: É.
5: Você me deu uma pizza, tava azeda.
0: Tá. Olha só.
5: O barzinho ruim, a pizza tava azeda. Eu não quis falar pra não te chatear, mas eu falei pro Fabrício.
0: Olha aí, ó, tá vendo, ó? Ganhou a pizza, falou que a pizza tá vazia. É por isso que não ganha nada.
3: Não entendi.
0: É por isso que não ganha nada.
6: Eita, gota serena.
0: Ei, peixinho, vou falar pra você que é que tá azedo, viu? Que é isso aí? Aí, ó. Vai, vai, vaso. Quem mais está conosco por aqui? A Luzi Stucchi.
7: Oi, Valdemar. Um bom final de semana para todos, ouvintes da Difusora.
0: Obrigado, querida.
7: Para você, para tua família e para todos do nosso grupo. Pra turma lá do Bazar Carolina.
0: Amém.
7: Bom final de semana.
0: Valeu.
8: Ô, Valdemar Júnior, coloca a Alice aí no sorteio, Valdemar Júnior. Manda um abraço pra todos os ouvintes.
0: Já
8: aí,
0: ganhou.
8: Um abraço pra todo mundo, pra essa galera maravilhosa aí do Farre Cachaça, Couro e Cacete, menino, bora pra cima.
0: Já ganhou.
3: Não entendi.
0: Ê, Fábio, chegou atrasado, Fábio. Já ganharam já aí, ó. Quem mais tá conosco por aqui? Pessoal da Speedmark também participou, ligou? Deixa eu ver aqui também. A nossa amiga Daniela. Alô, Márcia, Bruno, a Marielle do BR Contabilidades, lá em Novaes, também sintonizados. Nossa, Marrom Bombom tá por aqui.
9: Bom dia, querido. Bom dia, bom dia, bom
0: bandida.
9: Dia. Tá ganhando presente pra molecada? Põe meu nome no sorteio aí, que eu quero ganhar dos meus, hein?
0: Pra quem tá chegando agora aqui é o seguinte, a potência aqui é diferenciada, a dinâmica, hein? Vou tocar o jingle agora, a primeira pessoa que ligar vai ganhar um presente, né? Claro, se você já ganhou, não vamos atender, né? Tem que dar vaga pra outro, tá bom?
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0: Fala, fala, fala, fala, bom dia, bom dia.
9: Bom dia, querido.
0: Ah, bandida. Ô, Jane, é neto, Zé? Oh.
9: Que neto, eu tenho criança pequena.
0: Ah, é? Yeah,
9: Lorenzo não... e Liza.
0: Ah, não. Não sabia, não, olha. Quantos anos?
9: Uma de 10 e outra de 11.
0: Ah, muito bem. Tá aí, ganhou então, Jane. É só vir buscar aqui o presente de uma delas, tá bom?
9: Pode deixar, querido, que eu vou sim, viu?
0: Obrigado, obrigado, um cheiro, sim, Deus abençoe, sim. Viu?
9: Amém.
0: Valeu, é a Difusora FM na Festa das Crianças. Daqui a pouco tem muito mais. Prepara o telefone, hein?

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0: de volta na melhor, agora 11 horas e 36 minutos. Prepara o telefone, hein? Prepara o telefone. 997640955.
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0: Opa, bom dia. Bom dia.
2: Alô,
0: bom dia. Bom dia, quem fala?
3: Alô, bom dia.
0: Bom dia, quem fala? Bom dia, quem fala? Oi, é a Ana? Alô, Ana? Ana, está nos ouvindo, Ana? Alô, bom dia. A Ana não está nos ouvindo. Mais uma ligação. Olha, atenção, atenção, hein? 11h37, vai ligando porque a primeira pessoa que atendemos já ganhou então o presente. Liga aqui, 997640955. A Rádio do Coração. Estamos esperando a sua ligação, hein?
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0: Lembrando que quem ganhou, nós temos aqui o sistema, né? É, vamos dar oportunidade para outras pessoas, pessoal.
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0: Alô, bom dia, bom dia, bom dia. Alô, bom dia. Alô, bom dia.
4: Alô, bom dia.
0: Agora sim, será? Bom dia.
4: Alô.
0: Bom dia, quem fala? Ainda não. Alô, bom dia. Quem fala?
5: Ana Lívia.
0: A Ana Lívia. Ana Lívia, fala de onde, Ana Lívia?
5: Aqui da Rua 15.
0: Da Rua 15, ô, coisa boa, muito bem. E é filha, é sua filha, é filho?
5: É meu filho e minha enteada.
0: Ah, muito bem. Quantos anos?
5: O meu filho tem 1 ano e 7 meses.
0: Olha só.
5: E a minha enteada tem 4 anos.
0: Muito bem, uma menina de 4 anos e um outro.
5: E um menino. De 1 ano e 7 meses.
0: Muito bem, Ana, obrigado pela participação. É só passar aqui no endereço da rádio, tá bom?
5: Tá bom, muito obrigada, viu?
0: Obrigado, Deus.

0: Nosso telefone, bom dia, bom dia, bom dia.
1: Alô, bom dia.
0: Bom dia, quem fala?
1: É a Gláucia.
0: Oi, Gláucia, fala de onde, Gláucia?
1: Daqui do centro.
0: Do centro de Catanduva, muito bem. E a sua filha, filho, como que é aí na sua casa?
1: Eu tenho a minha de 16 e o pequeno de 7.
0: Muito bem, o pequeno de 7, qual é o nome dele?
1: É Vinícius.
0: Vinícius, e você tá trabalhando agora?
1: Não, tô em casa, porque ele é autista, né?
0: Ah, tá certo, muito bem. Ó, é só passar aqui no endereço aqui da rádio e vim pegar o presente então, tá bom?
1: Ok, tem que levar só o documento?
0: Oi?
1: Tem que levar algum documento?
0: É, não, pode vir você aqui, traz o seu RG também pra que a gente possa comprovar, a direção vai entrar em contato com você, tá bom?
1: Ok, obrigado.
0: Obrigado, Gláucia. Deus abençoe você e sua família, tá bom? Tchau, tchau. Daqui a pouquinho, rapaziada, daqui a pouquinho tem sorteio dos R$300. Isso mesmo, R$300. Ainda dá tempo, tem 10 minutinhos. É no final da nossa programação. Iremos realizar então o sorteio dos R$300 lá do Instagram. Dá tempo de você comentar. Daqui a pouco faremos então o sorteio ao vivo aqui. Na Difusora, na 95,5 e também nas redes sociais. Então dá tempo de você seguir as regras oficiais lá em nosso Instagram e concorrer a R$300. Tá chegando Gustavo Lima, bala.

que se chama 90-10, onde uma pessoa tem 90% daquilo que você procura em alguém, só que você foca naqueles 10% que falta. Aí você sai pra rua, se aventura, e realmente você encontra aqueles 10%, mas não se deu conta que perdeu os 90%.

0: Muito bem, Difusora FM, agora 11 horas e 54 minutos, faltando 6 minutinhos para o meio-dia. Pessoal, iremos realizar o sorteio, iremos gravar no momento do sorteio aqui no site Sorteadores. A nossa postagem é onde vai ser carregado todos os comentários, né, que fizemos ali. São R$300 em presentes. Iremos realizar o sorteio e você acompanha o vídeo lá em nosso Instagram. Por conta do tempo, não conseguimos aqui fazer ao vivo em nossa emissora por conta do horário eleitoral, que já está chegando aqui, tá bom? Então, iremos realizar o sorteio. Na sequência, iremos postar lá em nosso Instagram. Até segunda-feira, se Deus quiser, hein? Beijo e até lá. Fui!
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2: 10 organizações de saúde disputam um contrato milionário da UPA de Catanduva. 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

0: Valeu, Lenine, obrigada.
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0: Bom demais.
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Opa, tô chegando, hein? E aí, como que é que tá tua sexta-feira, hein? Tudo certo? Tudo beleza? Sexta-feira, 9 de outubro de 2026, estação primavera, segunda semana do mês, 41ª semana do ano. Faltam 83 dias para terminar o ano de 2026. A fase da lua hoje é minguante, tá? Hoje é o dia do empresário da micro e pequena empresa, dia nacional do profissional de consórcio. Também é o dia mundial dos correios, dia internacional pela prevenção dos desastres naturais e também dia do atletismo. 997640955, programa

0: 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Agora faltando 10 minutos para as 3 horas da tarde, já tem ouvinte chegando por aqui, o Super Peixinho. E aí, Peixe?
1: Boa tarde, meu amigo Fabrício Moreira. Aqui é o Peixinho de Santa Adélia.
0: É o...
2: Chifrudo.
0: Isso.
1: Meu amor, hoje é dia do cabelo maluco na escola, né? Eu sei, o senhor Joaquim estuda junto.
2: Nós estuda.
1: E o senhor raspou a cabeça, senhor Joaquim, também?
3: Peixe!
1: Você gostou de minha careca do senhor Joaquim?
2: Eu gostei.
1: É bonita a careca dele?
2: É uma careca vermelha.
1: Aqui ele rapou ontem, né? E ficou no sol.
2: É.
1: Ficou vermelha, né?
0: Você não creio.
1: Da careca vermelha dele?
2: Eu gostei.
1: Bicho. Ele gostou da tua raspada?
2: Ele gostou.
1: Na hora que ele botou a cabeça raspada, ele gostou da raspadinha?
2: Ele gostou da raspadinha.
1: E ficou legal a raspada?
2: Ficou.
3: Ele é louco, meu!
1: Falou, nossa, pô, tua raspada tá bonito.
2: É.
1: Aí ele, o senhor Joaquim, que acho que é legal esse negócio. Negócio de cabelo maluco de escola, né?
2: É.
1: A hora que ele viu a tua raspada, ele falou assim: olha que bonita, ele gostou.
2: É,
1: né?
2: Ele gostou.
1: Ele viu a tua raspada, né?
2: É.
1: Oh, mas é, isso é zoado de escola, né?
2: É.
1: Uma boa tarde, um bom programa. Nóia.
2: Tua mãe.
3: Piche!
0: Você viu a careca do seu Joaquim, você não plástico?
3: Cavo! Lepo!
0: A Gabi se raspou o cabelo, velho. Boa tarde, boa tarde, boa tarde. A Tayane, valeu Tayane, obrigado pela audiência. Ai, ai, quem mais tá chegando aí? Salve, salve, difusora, sextou, hein? Bora lá pra mais uma tarde de calor. Deus abençoe, toca pra nós aí. He-Man, trem da alegria. Homenagem ao dia das crianças. É verdade, hein? Fernandinho Real, tá chegando, hein? Segunda-feira, dia das crianças, né? Dia de Nossa Senhora Aparecida, né? Também dia das crianças, um dia especial. Já já tem mais ouvinte chegando

0: Os 10% a gente deixa pro garçom.
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4: What the fuck, Michael?

0: Obrigada, irmã. Eu te amo. Deus abençoe sua vida, viu?
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0: Difusora FM, Amado Batista, Amar, Amar, em 3:35, tem ouvinte chegando por aqui. E aí, Zudinha, tudo bem? Tudo certo?
1: Fabrício?
0: Como que você tá?
1: Tarde, como que tu tá?
0: Eu tô bem, você? Como tá tu?
1: Nossa, Fabrício, não ganhei nada hoje, dia das crianças.
0: Não ganhou, Zudinha?
1: Deus me livre.
0: Que pena, cara.
1: É frio mesmo.
0: Bicho!
1: Fabrício.
0: Oi.
1: Eu queria mandar um abração pro
0: Fabrício.
1: Que hoje é dia de quem anda de bicicleta, como que fala?
0: Hoje é dia do ciclista? Não sei, deixa eu ver. Dia do atletismo. É, serve. Também é um, não deixa de ser, né? É atletismo. Quem pratica o ciclismo é um atleta.
1: Não é de quem anda de bicicleta?
0: É, o ciclista, ele pratica o ciclista também é atleta, sonoplasta. Por que que não? É ciclista, rapaz, mas é atleta também, uai. Uai, não é?
2: Piche!
0: Lógico que é, rapaz. Fale, Zudinho. Hoje é dia do atletismo e o ciclista é um atleta. Pronto, serviu, serve.
1: Aí fala pra ele qualquer dia, eu vou andar com ele de bicicleta. Ele vai de bicicleta, eu vou de vassoura. Porque ele mandou me dar uma vassoura de presente, dia das crianças.
0: Boa! Valeu, Isildinha, é nóis. Ele tá te agradecendo aqui, tá bom, Isildinha? Quem mais? Cadê? Quem mais tá chegando por aqui? Fabrício Netão, que era a música do Eduardo Costa, ainda estou aí. Valeu, um abraço, bom fim de semana, um bom feriado. Segunda-feira é feriado, hein, Sonoplasta? Meu velho, você vai vir trabalhar? Eu vou vir, você crê?
3: Não creio.
0: Nem eu. Nem eu creio, né?

0: Aqui é a Fabiana, mãe da Gabriele. Ganhou o presente do programa do Valdemar. Será que meu marido, é o pai dela, né? Pode pegar aí o presente dela? É que ele vai passar aí perto. Pode ser, viu? O Valdemar colocou o seu nome, é o nome dela, o nome dele. Vê, é, pede pra ele só falar o nome que tá aqui, se é o seu ou se é o dela, tá bom? E a menina ali da recepção já entrega. Oi, Nerdma.
1: Boa tarde, Fabrício.
0: Boa tarde.
1: Tudo bem?
0: Graças a Deus.
1: Fabrício, se possível, toca pra mim, Inimigos do HP.
0: Oba.
1: Beijão, viu? Obrigada.
0: Beijão.
1: Que você tenha um ótimo e abençoado final
0: Obrigado,
1: de semana.
0: Obrigado, você também. Beijos. Valeu, Nerdma. Beijos, beijo, um beijo e um queijo. Zoião. Chegou.
2: Fabrício Moreira, boa tarde.
0: Boa tarde, Zoião.
2: Tudo bem?
0: Eu tô bom, e você?
2: Tudo bem, Fabrício, que calor é
0: tudo bem,
2: esse?
0: Tudo bem, tudo bem. Como vai, como vai, como
2: Mas
0: vai?
2: Mas lembrando, Fabrício, todos nós somos uma criança, não é verdade? Tanto é que nascemos uma criança e morremos feito criança, ô
0: é
2: Fabrício. Você não vê que quando ficamos velhinhos, até fraldinha usamos? Ai, meu Deus, comemos papinha. Não sabemos mais engolir, não sabemos mais ir ao banheiro. Então viramos uma, literalmente uma criança, né?
0: Verdade.
2: Por isso que temos que respeitar, Fabrício.
0: Lógico.
2: Todas as pessoas e todas as idades.
0: Lógico, tanto é que nós vamos chegar lá também, né? Nós vamos chegar lá também. Vamos ficar senhorzinhos, senhorinhas também. Espero, né, senhor Plácido? Eu quero. Mas você é tonto, eu não.
3: Pixe!
0: Vai pra lá, rapaz. Eu quero ficar, eu quero, quero viver até uns 150 anos, tá bom, tá bom.
3: Pixe!
0: É mais lúcido, né? Lúcido, bem. Pensou eu com 120 anos tocando uns flashback ainda, velho?
3: Ô, louco, meu!
0: É, ó, minha bisavó, serião agora, sem zoar. Minha bisavó materna, ela faleceu com 105 anos. Pois é, foi embora com 105 anos e foi embora de uma forma tranquila. Sabe, não ficou acamada, não teve, não ficou doente. Ela era lúcida, conhecia todo mundo, é lógico, debilitada, né, lógico, devido à idade, mas assim, mas andava no jeitinho dela devagarzinho, mas andava, fazia o cafezinho dela, conhecia todo mundo, conversava, era lúcida de tudo. Uma bela noite deitou para dormir, amanheceu ao lado de Deus. Foi assim, tranquilo, a passagem tranquila. Olha só, em 105 anos. Quero ter essa genética, quero ter essa genética.
2: Fabrício, final de semana prolongado, hein?
0: É,
2: ó, desejo pra você tudo de bom. A Zoião vai estar aqui, ó, trabalhando.
0: Eu vou trabalhar também, Zoião. Amanhã estarei em Catiguá, em um aniversário de 15 anos lá. No Colonial Buffet Fest e domingo estarei em Paraíso em um casamento. 10 da manhã, Sonoplaça. Chego 4 da manhã, quando é 10 da manhã já tem que estar lá em Paraíso. Você tá vendo? É, rapaz, você pensa que é mamão, hein? Você pensa que é mamão com açúcar, hein?
3: Vixe!
0: Não creio, hein?
3: Não creio.
0: É, vixe, hein?
3: Vixe!
0: Tem que trabalhar pro que suco comprar, rapaz.
2: Isso mesmo. Trabalhando num paro, final de ano, a gente tem que ganhar din-din. Porque janeiro, Fabrício, só boletos. Só boletos.
0: Janeiro, meu, tá. Janeiro, fevereiro, março, abril, maio, junho, julho, agosto, setembro, outubro, novembro, dezembro. Se tivesse mais algum mês, também ia ter boleto.
3: Não creio.
0: Tá doido? Nunca vi tanto boleto.
3: Vixe!
0: Você é louco, vixe.
3: Vixe!
0: Vixe!
3: Vixe!
0: Vixe! Vixe!
3: Vixe!
0: É boleto que não acaba mais.
2: Até mais, Fabrício!
0: Até, até! Eu vou pescar e pedalar. Vou levar a Isildinha lá, o sonoplasto. Fernandinho é o que levar a Isildinha pra pescar. Pra usar de isca!
3: Vixe!
0: Pra usar de isca! Ai, ai, meu.
4: Você é novo, já dá um trabalho pra cagar, ninguém aguenta. Pensou, você vem com 150, aí eu tô fora.
0: É, você é um velho novo. Um velho inteirão, tomara, tomara!
5: É verdade mesmo, Fabrício. O casal Ião falou, é verdade, a gente nasce criança e morre criança,
0: né?
5: Só que minha sogra nasceu criança e morreu galinha, né?
4: É, galinha morreu sua mãe, aquela vaca.
5: Ô louco, meu amor, ô louco.
0: Peixinho Girafales e a dona Florinda. É um amor ali que eu te contar, né, rapaz? Você vê. Ai, ai. Fabrício! É o Netão, Deus te ouça, é, Netão? Deus ouça que a gente consiga ficar velhinhos com saúde, né? Ouvindo a difusora. É, quem mais? Catarine, oi, Catarine! Tudo bem, Catarine?
6: Oi, boa tarde! É, não consegui ganhar o presente do Dia das
0: Crianças.
6: Então vou pedir uma música. Tudo eu bem. Quero a música Sequência da Feiticeira, que eu não escutei aquela hora. Por favor, obrigada.
0: Valeu, Catarina, um abraço pra você.
5: A minha avó também. Ela deitou à noite. Quando ela acordou no outro dia, ela tava morta. Brincadeira. É uma coisa meio esquisita, né?
0: Valeu.
2: Fabrício, viu, né? Eu toda romântica, toda delicada. Aí vem eu falando vaca, porco, besouro, galinha. Agora, ô peixinho, eu nunca vi uma careca vermelha. Olha, eu fiquei interessada. Ô dona Florinda, como é que funciona uma careca vermelha? É da mesma forma que uma careca branca?
0: Ele tá falando da careca do seu Joaquim, o sonoplasta. É.
3: Pixe!
0: Que a dona Florinda viu a careca do seu Joaquim.
7: Agora que sobrou um tempinho, eu vou te mostrar. Sobrou um tempinho.

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Vamos dar uma olhada no WhatsApp 997640955. Quem chega conosco? Oi, Sônia. Tudo bem, Sônia? Também a Dani tá por aqui. Fabrício, manda oi aí pra mim. Feliz Dia das Crianças pro meu filhote, o João Neto. Olha aí, o João Neto. Parabéns aí pra todas as crianças, né? Segunda-feira, Dia das Crianças. E ó, você papai, você mamãe, tá a fim de dar aquele presentão, de repente tá meio assim frustrado, porque a coisa tá meio complicada, não tem como comprar aquele presente que você tanto sonha em dar pro seu filho. Ó, não tem importância não se é um presentinho ou se é um presentão, viu? A criança vai gostar, tenho certeza, do seu presente, mesmo que não for aquele presentão caro, mas só o carinho que você dá aí pro seu filho, pra sua filha, o amor, é isso que é o mais importante, né? Pro netinho, pra netinha, pra sobrinha, pro sobrinho, pro irmãozinho, enfim, o amor, a atenção, você ter ali um tempo, né? Pra brincar com seu filho, com a sua neta, com seu neto, enfim, é mais importante do que o presente em si. É lógico, se tiver condição de comprar aquele videogame dos sonhos lá do seu filho, quer comprar aquela boneca cara que a sua filha tanto quer, ou o celular que o seu filho quer, aquele de última geração, legal, mas se tiver um dinheiro pra comprar um presentinho, uma lembrancinha, também tá valendo, viu? O importante é o amor, o importante é a atenção. É, a criança gosta de atenção, né, sonoplasta? Gosta de brincar, de repente, tem condição de dar um presentão caro, mas de repente não tem tempo de jogar uma bola, de brincar com o filho ou com a filha, e isso é mais importante do que o presente em si, tá bom, gente? Pam, pararam, pam, pam. E você também, ô criança? Se o papai não conseguir comprar aquele videogameão, aquele celularzão de última geração, não faz birra não, hein? Não faz birra não! E como que tá a escola, hein? Hã? Tá indo bem nas notas? Vai merecer esse presente aí? Hein? Fala pra mim, fala comigo. 997640955 é o WhatsApp pra você mandar a sua mensagem aqui na Difusora, o programa do FM.

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Sextou em tudo de bom pra você nessa sexta-feira, começando oficialmente mais um final de semana. Que legal ter a sua companhia novamente do outro lado do rádio. Por aqui é o Mau Mau e vamos juntos com tudo o que você gosta de ouvir na melhor programação. Fica à vontade, aumenta o volume, vem curtir comigo. A primeira tá chegando com o Guilherme Benuto e o Gordinho Pan.

Clube Victor Hugo com Dona da Rua, Fred Fabrício, Você Não Cuidou, Bruno Marrone com Moda Boa, em Garçom, Eu Duvido, foi o som do Guilherme Benuto, junto com o Panda, a primeirona dessa sexta-feira. 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Excelente noite pra você, agora 6:13.

0: que é isso, Rio de Janeiro?
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2: É, Rodrigo, dessa vez acho que ela não causou nada, hein?
3: Será que superou?
2: Eu acho que sim.

0: fechar mais um bloco nessa sexta-feira, o som do Traia Véia Romântica. Bruno César e Rodrigo com Tarcísio do Acordeon não causou nada. E a fama de louco, hein? Primeirona do bloco com Zé Neto e Cristiano.
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0: Tudo de bom pra você nessa sexta-feira, 9 de outubro de 2026, vou te contar aqui da Ana Hickman, que desembarcou no Rio de Janeiro nessa semana e não passou despercebida. Ela foi convidada de honra de uma das maiores feiras do país, que pela primeira vez acontece em solo carioca. O destino foi o Rio Centro, na zona oeste do Rio, que recebe ao mesmo tempo a Feicon Rio 2026 e a Febrava Rio, eventos que reúnem a mais novo aí, o que há de mais novo e moderno em construção, arquitetura e também climatização. A Ana Hickman foi a grande atração do stand da GRI do Brasil, fabricante de ar-condicionado, que ocupou um espaço de 200 metros quadrados na feira. Com a presença da Ana, o público que circulava pelos pavilhões ganhou um motivo a mais para dar aquela paradinha por ali, claro, tietar e tirar fotinhas com a loira, postando também nas redes sociais. Que legal, hein? Quem tava na feira lá se deu bem, inclusive até quem tava trabalhando deu uma escapadinha para lá tirar uma foto junto com a Ana Hickman.

0: você curtindo a melhor programação nessa sexta-feira, Cleiton Romário com Chuva de Bênçãos. Pena que você namora, senão você ia ver só, viu? Som do Marcos e Belucci, Jean Giovanni com Dois Corações, moda linda demais pra você recordar, hein? Pra abrir a sequência foi o som do Henrique Diego, Singular. É sexta-feira, é clima de finalzão de semana, tudo de bom pra você. Boa noite, faltam 10 minutos para 7.
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0: moda boa, é o Gustavo Mioto pra alegrar a sua sexta-feira. Eu e eu, Neto Henrique com Hugo e Guilherme, a treta. João Bosco e Vinícius sem esse coração. Nayara Azevedo abriu a sequência junto com Mato Grosso e Matias, Enquanto o Sol Brilhar.
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0: 7:11, boa noite.

pra todo mundo de radinho ligado, curtindo a melhor programação com volume lá em cima nessa sexta-feira boa, já fazendo planos pro final de semana, né? Fido Mijeca, pra fechar mais uma sequência pra sempre. O galeguinho Michel Teló com o Exagerado, Bruno Marrone Deixa, Léo Foguete com o Gordinho Panda, primeirona da sequência, Alguns Defeitos. Aproveite sua sexta-feira, claro, com a melhor programação do seu rádio.

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1: São as mais antigas, valendo pra você a partir de agora, com três do fundo do baú pra você recordar. E a primeira tá chegando com o João Paulo e Daniel.

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1: Vamos juntos.
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Eu sempre falo que é bom demais ouvir Christian Ralph, hein? A dupla mais afinada do Brasil. Esse Amor Que Me Mata, fechando essa edição das mais antigas, que teve ainda o César e Paulinho junto com Chitãozinho e Chororó. Você é tudo o que pedi pra Deus. 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Foi o som do João, Paulo e Daniel. As mais antigas, com três do fundo do baú, voltam a qualquer momento aqui na programação. É só ficar ligado sempre, hein? Aproveita, manda seu WhatsApp pra cá e pede sua saudade também pra você curtir nas próximas edições das mais antigas. 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Boa noite, são 7:34.

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1: Pensa numa quantidade considerável de adjetivos, hein? Não é um, nem 10 e nem 100, não. São 1000 adjetivos. Moda boa demais com Kleber e Cauã. Fechando muito bem mais um bloco nessa sexta-feira. Danilo e Davi, Eu Não Sou Terapia. Acabou a liga. Moda com Bruno e Barreto. Zezé de Camargo, pra abrir a sequência com o Irmão da Lua, Amigo das Estrelas. Faltam 8 para as 8. Boa noite.
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0: Gustavo Mioto com Murilo Rufi, o novo Sozinho, os Barões da Pisadinha, pra você erguer o volume em Esquema Preferido. A coleguinha Simone Mendes passou por aqui também com Se Perdeu.
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0: Mas aqui você não perde nada, principalmente do que rola no mundo dos famosos, do que rola aí na internet. Excelente sexta-feira para você. Hoje, dia 9 de outubro de 2026. Vou te contar aqui que a Paula Burlamaque, atualmente com 59 anos, tá retomando aí aos poucos a sua rotina de exercícios enquanto se recupera de um acidente doméstico. A atriz dividiu com os seguidores essa semana o primeiro treino após receber autorização médica para voltar à academia. Com os braços ainda imobilizados, a Paula mostrou que, por enquanto, só está liberada para tratar os membros inferiores. Ela disse o seguinte, ó: finalmente liberada para treinar perna, comemorou na legenda da foto publicada nas redes sociais. A atriz também explicou que a recuperação do ombro continua e que ainda não pode exercitar a região. Mesmo assim, se mostrou disposta para se adaptar à nova rotina durante esse período de recuperação. Segundo ela, treinar os membros inferiores já é alguma coisa e, claro, melhor do que ficar parada sem ir na academia, né? Boa recuperação, sucesso sempre aí pra Paula. 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

0: moda boa demais pra fechar mais um bloco nessa sexta-feira. Luan Pereira com Ana Castela e o orçamento. É sexta-feira, é dia, né? Fazer o orçamento, fazer as contas aí de quanto vai dar pra você gastar no final de semana, de repente, com aquele rolezinho básico, com aquele churrasquinho básico que você tá pensando em fazer com seus amigos, com a sua família ou sozinho mesmo, né? Orçamento é sempre bom fazer. Mari Fernandes também cantou nessa sequência com o Telefone Sem Fio. Marcos e Beluti num poporri legal demais, hein? Agenda rabiscada, você vai ver e vida pelo avesso. Para abrir a sequência, o som do Diego e Victor Hugo e a Moça para Casar.
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0: Boa noite, agora 8:37.

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1: Kleber e Cauã e Panda.
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0: fechar minha participação com você nessa sexta-feira, o Thierry, eu, Viro Anjo, Jorge Henrique Rodrigo, Matheus e Cauã, Laia, Chitãozinho e Chororó com Fernando Sorocaba, do tamanho do nosso amor. Kleber e Cauã, junto com o Gordinho Panda, se cuida aí, hein, gente? Amanhã a gente se encontra novamente, sempre aqui com a melhor programação do seu rádio. Aproveite sua sexta-feira, tudo de bom pra você. Forte abraço e até mais. Tchau, gente!
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0: Está no ar a Voz do Brasil. As notícias do governo federal que movimentaram o país no dia de hoje.
1: Olá, boa noite.
2: Boa noite para você que nos acompanha em todo o país.
1: Sexta-feira, 9 de outubro de 2026.
2: Vamos aos destaques do dia.
1: Preço dos combustíveis.
2: Impostos federais sobre a gasolina são zerados por 30 dias e desoneração do etanol é prorrogada.
1: Medidas incluem subvenção ao óleo diesel e fiscalização contínua. Thaís de Araújo.
3: Com a decisão, fica zerada por 30 dias a cobrança dos impostos PIS, COFINS e CID sobre a importação e a comercialização de gasolina.
2: Santuário de Aparecida espera mais de 500 mil fiéis nas celebrações da Padroeira do Brasil.
1: Movimentação de peregrinos e visitantes deve injetar mais de 3,5 bilhões de reais na economia.
2: E a Polícia Rodoviária Federal intensifica a fiscalização nas rodovias. Luciana Colares de Holanda.
4: Os corredores rodoviários de São Paulo e do Pará ganham atenção especial em direção ao Santuário Nacional de Aparecida e ao Círio de Nazaré.
1: Segunda-feira é dia das crianças e quem vai comprar presente de última hora deve ficar atento.
2: Inmetro alerta para cuidados na escolha dos brinquedos. Márcia Fernandes.
5: Segundo o Inmetro, um dos cuidados importantes é observar o selo que indica se o presente corresponde à idade da criança. É preciso observar também se há peças pequenas ou produtos tóxicos na composição.
1: Hoje na apresentação da Voz do Brasil, Luciano Seixas e Mariana Jumbi.
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1: Na próxima segunda-feira é dia de Nossa Senhora Aparecida, padroeira do Brasil.
2: E a Polícia Rodoviária Federal já está nas rodovias com operações de fiscalização e orientação aos condutores.
1: Com atenção especial para as estradas do interior de São Paulo, onde acontecem romarias em homenagem à Nossa Senhora Aparecida.
2: E também no estado do Pará, com as celebrações do Círio de Nazaré.
1: Com a movimentação, haverá reforço de policiamento para prevenir acidentes graves e aumento da criminalidade.
4: Todas as rodovias federais do país terão reforço na fiscalização entre 9 e 12 de outubro. E os corredores rodoviários de São Paulo e do Pará ganham atenção especial por causa da grande mobilização em direção ao Santuário Nacional de Aparecida e ao Círio de Nazaré. A Polícia Rodoviária Federal vai ampliar o policiamento nos dois estados com emprego de policiais de diferentes regiões, que vão atuar na fiscalização de trânsito com foco no controle de velocidade e nas condutas que possam aumentar os riscos de acidentes. E a PRF faz recomendações aos romeiros e motoristas, como detalha Natália Guimarães, da Comunicação Social da Polícia Rodoviária Federal.
6: Aos romeiros, a orientação é de usar roupas claras, materiais refletivos, deslocar no sentido contrário da via e mantendo distância dos veículos.